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2: 5 horas e 24 minutos.
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2: 5h46.
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Saudação do Ângelus. O anjo do Senhor anunciou a Maria, e ela concebeu do Espírito Santo. Ave Maria, cheia de graça, o Senhor é convosco. Bendita sois vós entre as mulheres, bendito é o fruto do vosso ventre, Jesus. Santa Maria, Mãe de Deus, rogai por nós, pecadores, agora e na hora de nossa morte. Amém. Eis aqui a serva do Senhor. Faça-se em mim segundo a vossa palavra. Ave Maria, cheia de graça, o Senhor é convosco. Bendita sois vós entre as mulheres e bendito é o fruto do vosso ventre, Jesus. Santa Maria, Mãe de Deus, rogai por nós, pecadores, agora e na hora de nossa morte. Amém. E o Verbo se fez carne e habitou entre nós. Ave Maria, cheia de graça, o Senhor é convosco. Bendita sois vós entre as mulheres e bendito é o fruto do vosso ventre, Jesus. Santa Maria, Mãe de Deus, rogai por nós, pecadores, agora e na hora de nossa morte. Amém. Rogai por nós, Santa Mãe de Deus, para que sejamos dignos das promessas de Cristo. Oremos. Derramai, ó Deus, a vossa graça em nossos corações, para que, conhecendo pela intercessão do anjo a encarnação do Cristo vosso Filho, cheguemos por sua paixão e cruz à glória da ressurreição, pela intercessão da Virgem Maria, pelo mesmo Cristo Senhor nosso. Amém.

dia, bom dia, bom dia, bom dia. Segundo, 18 de maio, já passamos mais da metade do mês de maio, tá apontando o mês de junho, mês de festa junina. Pois, né, em que a gente se prepara aí para curtir as maiores festas, né, do Brasil. E quem não gosta de uma festinha junina, hein? Bom dia, meu amigo Panim, bom dia, Preta, bom dia, Cabeça. É, hoje eu falei, né? Eita. Bom dia, meu amigo Chapéu Preto, bom dia pro nosso amigo Luizão Motorista, bom dia para tantos amigos aí, Ordalino lá, de Tanabi, na sintonia, o nosso muito obrigado. Bom dia também para Nilza, que tá sempre conosco na manhã, tá acordando agora. Bom dia pro meu amigo Jeca, lá em União Paulista, bom dia para nossa amiga Mercedes, lá em Tanabi, né? Seu Oscar, bom dia pro Leandrão, bom dia, né? Para os nossos amigos de toda a nossa região, são tantos amigos. Alô, né? Pro Zé Antônio lá de Bálsamo também, pra Dona Maria de Bálsamo, bom dia. Alô, Terezinha, bom dia. Bom dia pro nosso amigo Bonfim, bom dia pra Lurdinha. Quem mais aqui que tá participando? O João lá de Palestina, já tô lendo aqui, ó. O pessoal vai participando, a gente vai guardando aqui, né? O nosso bom dia pra todos vocês, né? O nosso amigo João também, só que é de Mirassol, um abração. Mirassol, galera toda aí, o nosso muito obrigado, Luizinho. Pessoal que participa sempre com a gente aqui, aquele abraço carinhoso, nosso muito obrigado. Um bom dia também pro Zé Carlos, pro Nelson, tá na sintonia comigo lá em Mirassol, né? Fazendo uma parceirinha legal também. Vamos lá, mandando aí. Nossa Senhora, já mandei pra meio mundo aqui, né? O nosso muito obrigado então a todos vocês. Mandando um alusão também aí pro nosso amigo o João Antônio. Ô João, tudo bem? Ei, João, cruzamos com o João Tudiro lá, manda um alô lá, ele não lembra, né? Agora eu acordei já lembrando todo mundo aqui, já tá mandando alô para todo mundo, tá bom, gente? Bom dia a todos os nossos amigos, a gente agradece de coração para começar bem a nossa manhã. Depois, durante o programa, a gente vai, né? Nós vamos aí trazendo e mandando um alusão bem bacana para você. B.I. Dino Franco, boneca cobiçada, 6:08, boa segunda, boa semana para você, que Nossa Senhora Aparecida ilumine a todos nós no dia e oriente, nos dê uma ótima, uma excelente semana.

0: Bacana, dá licença, minha gente, que agora é 6h23, agora segunda-feira, 18 do mês de maio, vai chover, não vai, a gente passa a meteorologia pra você, mas tem dado uma chuvinha boa, né? Segundo eu tô vendo aqui, hoje chove também, né? Vamos aguardar aí, né? É 6h40, vai nascer o sol, se ele, né, ir embora, o céu tá bem cheio de nuvens aí, né? Que coisa. Tocamos então para você, além aí, né, da chegada de Santos Reis, o Preto e a Italianinha, Tião Carreira e Paraíso, Berrante de Ouro Fino, Silveira e Silveirinha, Berço de Espinhos, Taviano e Tavares, começando com Biaide no Franco, Boneca Cobiçada.
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0: Bom dia para você que está nos ouvindo aí pelo Difusor Aparecida Rádio da Família. É, estamos na manhã de segunda-feira. Bom dia para todos os amigos e amigas participando conosco. Agradecendo de coração a todos vocês aí, tá bom, gente? Vamos lá então, vamos conferir a nossa meteorologia, né? No momento aí, nuvens no céu trazendo aí, né? Hoje, probabilidade de chuvas, né? Depois das 10h45 da manhã. Hoje a temperatura será mais baixa do que a de ontem, hein? Também do jeito que choveu aí, né? Ai, o pessoal tá meio assim, chove, não chove, enfim. No momento agora a temperatura tá na casa dos 18 graus, começamos hoje por volta de 17 graus, né? Já aumentou um. Umidade relativa no ar excelente, 99%. E temos aí visibilidade boa nas estradas. Estamos na fase da lua crescente. Então, hoje será uma segunda-feira, né? Segundo os meteorologistas aqui, uma segunda-feira de chuva, né? Então, você que tá nos ouvindo aí por volta, né? Deixa eu ver aqui, por volta das 10 da manhã, a temperatura cai um pouquinho, né? Ficando aí nos 22 graus, e aí a gente segue até o meio-dia com 24 graus. A máxima hoje chega a 27 graus por volta das 3 da tarde. A partir então das 10 horas da manhã, a gente tem probabilidade de chuvas, né? Na nossa manhã aqui pela Difusora Aparecida, a gente vai passando aí o tempo para você, né? Para conferir realmente como é que está aí o nosso dia. Tá bom? Tá bom você, tá bom para nós? Tá certo. Então, portanto, hoje, a partir das 10h30, 15 para as 11, nós teremos aí uma chuvinha, né? Segundo tá marcando o clima-tempo por aqui. Agora, 6h28, nesta manhã de segunda, dia 18 de maio, começando com o Zique Zeca aqui, a primeira. Depois a gente tem aí para você conferir comigo. Aqui na nossa manhã, a gente traz aí o Craveiro e Cravinho, né? Quem mais vem também? Mocoque e Paraíso, Filha do Barbeiro. E depois tem Mococa e Moraci. 6h28.

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Bahia Difusora, bom dia, tudo bem? Eu sou o Lula de Oliveira, a gente vai até as 10 tocando boa música sertaneja para você. Olha, o governo federal libera no próximo dia 26 de maio 8 bilhões e 400 milhões de reais em novos saques do Fundo de Garantia por Tempo de Serviço FGTS. A medida vai beneficiar 10 milhões e meio de trabalhadores que aderiram à modalidade saque aniversário e foram demitidos sem justa causa entre janeiro de 2020 a dezembro de 2025. O pagamento resolve um impasse entre o governo e a Caixa Econômica Federal sobre valores que ficaram retidos indevidamente. Até então, o banco bloqueava a fatia maior do saldo para garantir o pagamento de empréstimos antecipados. Com a nova regulamentação, o governo determinou que apenas o valor exato das parcelas devem permanecer travado, destravando o restante do saldo residual para quem foi demitido no período. O trabalhador deve ficar atento ao calendário de consultas. O saldo disponível para o resgate poderá ser verificado no dia 25 de maio, né, véspera do pagamento. É importante ressaltar que durante o processo bancário dos dias anteriores à liberação, o dinheiro pode sumir temporariamente do aplicativo, retornando à conta no dia 26. Além de saque em dinheiro, os valores liberados também poderão ser utilizados no programa Desenrola Brasil. Quem optar por quitar dívidas poderá usar até R$ 1.000 ou 20% do saldo a que for maior. O FGTS é um direito do trabalhador com carteira assinada, formado pelo depósito mensal de 8% do salário feito pelo empregador, e o saldo total deve ser consultado a qualquer momento pelo aplicativo oficial do fundo. Então, portanto, né, o governo vai liberar no próximo dia 26 de maio aí, né, mais de 8 bilhões, né? Então a medida vai beneficiar aqueles trabalhadores que aderiram ao saque aniversário, foram demitidos e fica aquela quantia lá, né? Você não pode tirar e fica como garantia. E essa garantia, esse dinheiro que fica lá, vai ficar aí, vai ficar somente a quantia exata, né? Do que você deve, do que você tirou. O restante que fica como garantia, você pode sacar, né? Então tá bom, já ajuda, né? Já entra uma graninha aí pro brasileiro. Berrante de Ouro do Duque Dalvan, casal que não combina, Nessinho e o Diamante, Cavalo Enxuto, Tião Carreira e Pardinho.

Bacana demais. E tudo que é homenagem a pai, a mãe é bonito, né? Nós tocamos então aqui na programação Difusora Aparecida, meu pai, o Tião do Carro e Pagodinho, também a Fossa Milionário José Rico, Cavalo Enxuto, Tião Carreiro e Pardinho, Casal que não combina, Nelson e Diamante. Aquele bom dia, ótima manhã de segunda-feira, nesse dia 18 do mês de maio, 7/7.

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2: Bom dia pra você. Hoje, a partir de hoje, a gente vai falar todo dia, né? Alguma coisa alusiva à Copa do Mundo que tá chegando. Hoje sai a convocação dos jogadores, né? Que irão disputar a Copa do Mundo pelo Brasil. Todo mundo aguardando aí. Gente, olha, falta menos de um mês para o início da Copa do Mundo, né? No próximo dia 11 de junho, 48 seleções começam a corrida em busca da taça cobiçada, né? A edição de 2026 será organizada pelo Canadá, México e Estados Unidos, né? E terá um total de 104 jogos. É a maior edição da história das Copas do Mundo. Mas, de acordo com especialistas, as condições climáticas são a ponte de atenção nessa Copa, né? De acordo com os especialistas, cerca de 25% dos jogos devem ocorrer no calor extremo, oferecendo risco à saúde de atletas e torcedores. De acordo com os alertas de especialistas, as condições climáticas atuais são muito perigosas e podem, né, realmente registrar aí muito calor, né? A exemplo do que aconteceu em 94, quando foi realizado lá nos Estados Unidos, que o Brasil foi campeão. O levantamento aponta que ao menos uma em cada quatro partidas terá temperaturas que exigem medidas de segurança imediata passando dos 30 graus. Em 5 confrontos específicos, a previsão é de calor acima do limite considerada para a prática esportiva, né? Que pelas normas internacionais poderão adiar aí até os jogos, né? Entre as cidades com maior risco de temperatura altas está Miami, Dallas e Houston. A seleção brasileira joga em Miami na terceira rodada contra a Escócia. A FIFA garante que está atenta a esta questão e confirmou que todas as partidas da competição terão pausas obrigatórias de 3 minutos para hidratação em cada jogo. Para nós é bom, né? Acostumado com o calorzão aqui, né? Eles lá não, é a Europa ali principalmente, né? É a Ásia, o pessoal não está acostumado com esse calor nosso aí de 38, 40 graus, a gente enfrenta brincando, suando, vai, né? Então isso pode ser um ponto positivo pro Brasil também, né? Pegar um solzão de 40 graus, uma equipe que seja, por exemplo, da Europa, que está acostumada a jogar em menos 2, menos 3 graus, então pra gente já vai ser uma mão na roda, né? Brasileiro gosta de calor, meu amigo, e nós vamos pegar. Parece que estão fazendo a Copa favorecendo nós aí, até isso tá bom, né? Vamos ver o time aí. 7:12, bom dia, vamos começar a hora.
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2: Belmonte Amaraí.

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0: Criancinhas que eu adoro. Agora 7:25 aqui pela Difusora Aparecida, Rádio da Família. E aqui a música não para. Nonô e Naná, Casa de Caboclo. Punhal da Vingança, Leôncio e Leonel. Sábado de Milho, né? Leôncio e Leonel, dobradinha pra você. Lágrimas da Alma, Belmonte Amaraí. Que só música da melhor qualidade pros amigos que estão nos ouvindo. Alô, Vartão. Tá nos ouvindo aí em Rio Preto, né? Nosso amigo Vartão, um abração. Seu João Ferres aí em Rio Preto também na sintonia, tá curtindo a gente. Bom dia. Bom dia, meu amigo Pedro. Ei, Pedrão, valeu. Abraço aí pra essa moçada toda aí da região, né? Principalmente daquela área de São José do Rio Preto nos ouvindo aí. A gente agradece a todos vocês. 7:26 é a nossa manhã cheia de modão, música sertaneja. Uma ótima semana. Tem a semana aí pela frente, né, gente? Aguarde. Tá chegando aqui em Monte o Juninão 2026, hein? Juninão. Que tem aí para você conferir. Vai ter Munhoz e Mariano, vai ter Lourenço e Lorival, vai ter Ataíde e Alexandre, vai ter Carreira e Capataz, só coisa bacana.
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Bom dia, tivemos rodada do Brasileirão esse final de semana, né? Começando aí no sabadão, o Mirassol perdendo pro Atlético 3-1, e já virou costumes aqui também, né? Internacional 4-1 no Vasco, no sábado teve Fluminense 2, São Paulo 1, Palmeiras empatou com o Cruzeiro em 1-1. No domingão nós tivemos aí Santos 0, Curitiba 3, Bahia 1, Grêmio 1, Botafogo 3, Corinthians 1, Chapecó 2, Remo 3, né? O Remo ganhou de 3-2 da Chapecoense. Também o Atlético empatou com o Flamengo em 1-1 e o Bragantino ganhou do Vitória por 2-0, né? Então essa foi a rodada que nós tivemos ontem aí, a rodada mais uma, né? Rodada do Brasileirão, que tá todo vapor, só o Mirassol que não engrena, né, gente? Tem que mudar um pouco aí essa estrutura, visando alguns campeonatos, Copa Libertadores, né? E visando também aí a Copa do Brasil, enquanto que o Brasileirão, que é o maior campeonato de todos, né? Realmente tá complicado aí, mas fazer o quê? A classificação nós temos aí em primeiro Palmeiras com 35, Flamengo em segundo 31, Fluminense em terceiro 30, em quarto São Paulo com 24, em quinto o Atlético Paranaense com 24, né? Bragantino em sexto 23, Curitiba em sétimo 23, Bahia em sétimo e oitavo, né? Com 23, Botafogo em nono com 21, Atlético Mineiro em décimo com 21 e Internacional em 11º com 21 pontos. Vamos lá na parte de baixo da tabela. Corinthians perdeu, né? Do Fluminense, desceu lá para baixo do Botafogo, né? Perdeu pro Botafogo, tá ali com 17, em 18 tem o Remo, né? Então tá aí, nosso 17º então, Corinthians com 18, 18º o Remo com 15, 19º Mirassol com 13 e em 20º a Chapecoense com 9, né? Quer dizer, tem que melhorar bastante o Mirassol, 13 pontos, né? Diferença aí para o primeiro colocado é complicado, é conflitante aí, tem que dar um jeito aí, vamos ver, né? Que vai virar Mirassol, que pega agora o Fluminense fora, né? Jogo Soares. Vamos lá. 7:31 aqui na manhã. 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Vamos lá, Tiduradinho.

Pois é, nós tocamos aí para você Sete Palavras, Pedro Bento e Zé da Estrada. Teve também por aqui a 1900 e antigamente, Lourenço e Lorival, eles já quatro, hein? Juninão chegando agora no mês de junho. Traição, Zirizalo, quem mais?

Sic Paché, Sou Igual um Passarinho, as músicas que tocamos aqui para você. E eu tô vendo, deu até no Guinness aqui, o cachorro mais velho do mundo morreu nesse final de semana, né? Então tá aí, é chamado de Lézère, era um cachorro francês, né? Considerado o cachorro mais velho do mundo, né? Ele morreu com 30 anos, você tá doido, velho? Perto dos 30, 29 e pouco, né? Esse cachorro não dura tanto, né? Mal chega nos 20 anos, mas esse cachorro morreu aos 30 anos de idade, né? É 29 anos e 9 meses. Tinha esse cachorro, inclusive tá no Guinness, né? Como o cachorro mais velho sobrevivente, né? É, no mundo até hoje que se tem notícia, né? Então faleceu aí com 30 anos de idade. O cachorro dura quanto? Acho que no máximo chega a 20 anos, nem chega a isso, né? Pois é, esse cachorro francês aqui, Maltês, né, da raça Maltês, chamado de Lézère, morreu neste final de semana com 30 anos. A ciência está tentando explicar lá, né? Como o cachorro pode viver tanto, né? Até 30 anos de idade, você tá

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3: Vem aí então, Juninão, aproveite, meu amigão, vai ajeitando aí, né? É, vai ser uma festona das miolas na Praça São João. Todos estão convidados aí, né? A comer aquela pipoquinha, aquele, né, doce de leite no canudinho, tem quentão, tem pipoca. Nossa, tanta coisa bacana, boa. E diversão pra criançada, vai ter brinquedos lá, shows, né? Então, quer dizer, tem os pratas da casa aí se apresentando. Vai ser um festão bacana gratuitamente, né? É claro que teremos lá as barracas que estão ali presentes, né? As barracas de entidades que mais que dobraram, né? Ano passado foram 5, esse ano já temos aí praticamente quase 15 barracas, né? Até a barraca lá do Fundo Social de Solidariedade, enfim, além de você ajudar, né? Mas o principal, a festa, o intuito da festa é você se divertir com o melhor da festa junina, né? Então tá todos convidados a participar. Combinado? Então tá certo. Pra você, hora certa, bom dia, 7h52.

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2: Bom dia, 8h13, ainda há pouco eu anunciei que tinha um cachorro mais velho do mundo, morreu com 30 anos. Eu tô vendo uma galinha aqui com 15 anos de idade, né? Pois é, amiguinha, você tá vendo mais que a gente, né? 8 horas e 14 minutos, segundo, 18 de maio, temperatura instável. Nós vamos aí ter, né? Tá programado chuva para o período da tarde aí, começando por volta das 11h30, meio-dia. E até as 16h, chuvinha deve cair aqui na nossa região. Temperatura não aumenta muito, máximo hoje de 27 graus. Começou hoje com 18 graus. No momento, a gente tem aqui, né, 21 graus. Agora são 8 horas e 14 minutos. Giro Rural chega agora.

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0: Estamos de volta com o Manhã Difusor 8:15. Rapidinho, né? Aqui é a nossa rádio menos comercial, mais música, mais informação pra você. Esse é o nosso diferencial, é claro, além das músicas sertanejas, raizonos, modão, né? Eita, menina, aí é bom demais. Vamos lá, Giro Rural chegando, a informação do agronegócio pra você aqui na nossa manhã.
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2: Eu sou Humberto Ferretti e esse é o Giro Rural. A safra brasileira de grãos deve bater um novo recorde em 2026. Dados da Conab apontam que a colheita pode chegar a 358 milhões de toneladas. Caso o número se confirme, haverá um aumento de 1,6% na comparação com o ciclo anterior, ou seja, quase 6 milhões de toneladas a mais. A área dedicada ao plantio de grãos no país deve crescer 2,2% e passar de 83 milhões de hectares, enquanto o rendimento das lavouras pode ter uma pequena queda. O preço do café arábica continua em queda no campo. O tombo em maio está na casa de 5% para cerca de R$ 1.670 a saca. Já o Robusta ficou mais caro, vendido perto dos R$ 970 a saca. De um lado, o início de mais uma colheita de café, que pode ser boa, força as cotações para baixo. De outro, a chegada do frio e a possibilidade de geada em importantes regiões produtoras geram preocupação com o rendimento dos cafezais e forçam o preço para cima. Os últimos dias foram marcados por poucos negócios no mercado do arroz. A demanda por aqui não é das maiores. Enquanto as exportações perderam força e fecharam o mês de abril em 78 mil toneladas, o menor volume em mais de um ano. Com isso, a pressão por preços cada vez mais baixos. Dados do CPEA indicam que a saca do arroz em casca é vendida pouco acima dos R$ 60 no Rio Grande do Sul, valor que faz com que muito produtor tenha prejuízo.
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0: Beleza, então, vamos lá, tudo diminuindo, tudo, né, diminuindo preço e aumentando do outro lado. Ei, que aí não consegue levar vantagem em nada, né, gente? Tá certo, então. Tá aí o milho, né, perdendo valor no campo, abaixando, os alimentos ficando em média 2,3% mais caro em alguns, né, itens, como a batata, que puxou a alta da feirinha do brasileiro, hein? O preço do café arábica continua também em queda, né? O café arábica, né? Que é o café mais difundido, conhecido pelo brasileiro, tá bom? Já falei também, novo saque do FGTS será liberado dia 26 de maio para 10 milhões de trabalhadores. Você que, mais uma vez, eu já falei essa notícia, vou falar de novo, que é bom dinheiro em que entra, né? A gente tem mais é que falar mesmo pra galera aí. Então, você que foi, né, demitido de janeiro de 2020 a dezembro de 2025, ficou uma cota presa lá. Você que fez opção pelo saque aniversário, não é? E essa cota vai ser paga, né? É claro que tem aquilo que você financiou, né, que você pegou com o saque aniversário, aquilo lá fica lá. E ficava uma cota extra para as pessoas, para garantir aquele dinheiro, né? Então, o banco não liberava, agora vai liberar para você, só vai ficar lá mesmo aquilo que você deve do saque aniversário, do resto você vai poder tirar, tá bom? Vai ser a partir de quando aqui? Deixa eu ver aqui, do dia 26 de maio agora, final do mês, né? Milionário José Rico, 8:19, também tem aí industrial e fazendeiro, uma dupla que cantava mais ou menos quase igual ao Milionário José Rico, né? Grandes sucessos aí, Corrida do Ouro, Adelita, Caminhos da Vida, que vamos tocar agora aí, fizeram sucesso com essa dupla. Se não me engano, uma de Araçatuba, né? E também, depois tem Milionário José Rico aqui, a gente vai fazer uma dobradinha agora, ou não? É mesmo, né? Tem aqui, então, para você conferir comigo. Então, são três agora, depois a gente toca o Industrial e Fazendeiro, tá bom? A gente toca um triplex aqui do Milionário José Rico, Dê Amor para Quem Te Ama, Caminhos da Vida e Canção de um Amor Distante, tudo isso aí para você, vamos lá.

0: Da Pássaro Preto. O Pássaro Preto não economiza não, hein? Durante toda a música ele tá lá, né? Fazendo um barulhinho dele lá. Muito bom, gente. Olha, a safra brasileira de cana-de-açúcar encerrou o ciclo 2025-2026 em 611 milhões de toneladas. Dados da Única, entidade que reúne as indústrias do setor, indicam que o número é quase 11 milhões de toneladas a menos que a safra anterior. A queda já era esperada por conta do clima. Ainda assim, o Brasil colheu a quarta maior safra de cana da história. Sem falar que a produção de etanol e açúcar foi a segunda maior já registrada. Vale destacar que o etanol à base de milho respondeu por quase 30% da fabricação total do combustível. Eita, é álcool de milho, é álcool de cana, né? E os caras que tomam os arcos na vida aí também. 39, tem gente que tem que tomar, já acordar de manhã, já tomar uma branquinha lá, meu, senão fica tremendo. Você já andou de Toyota na tua vida? Quando você sai da Toyota, você sai tremendo, né? Toyota é né? Aquelas caminhonetes antigas que tremia mais que. E tem gente que acorda já tremendo, igual o Toyota. E enquanto não toma uma pro peito, aí tomou uma, para de tremer. Aí já toma outra pra dar aquela, como se diz assim, né? Pra garantir o dia, né? Mas enxuga um litrão. Você tá doido, meu irmão? 8h40, tem que parar, né, gente? Tudo com calma, de boa, né? Pode exagerar, não.
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Bom dia para você, meu amigo. Bom dia, minha amiga. Olha a dica legal para você que tá precisando trabalhar, viu, gente? 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O Confina foi vendido. 8h42, Cheiro de Relva. Eita, esse é modão, hein? Tem certas músicas que você aumenta o volume um pouquinho para você se deliciar com a poesia, né, da nossa música sertaneja raiz. É só modão.

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3: Ei, bom dia. O Jeco falou que tem uma cachorrinha lá que tem 16 para 17 anos. Tá firme no pé do eito lá caçando. É, que caça até coelho lá. Ô, Jeca, mas é isso mesmo, né? Tá, então. Eu falei, bem, mas para chegar nos 30 demora, não, né? Com 30 anos, mas tá aí, ó. Com 17 anos, né? É a cachorrinha do Jeca lá em União Paulista. Bacana isso. Que bom, né? Tá certo. Vamos lá, agora são 8:54, né? O nosso bom dia para você que tá na sintonia, tá curtindo com a gente. Os nossos amigos aqui no WhatsApp, já tô indo pro Zap aí. Bom dia, Ordalino. Queria ouvir a música Corpo e Alma, ofereço pro primo Ataíde da bicicletaria, valeu. Tá aí, bom dia também, né? Para toda essa galera. Gente, olha, o nosso telefone mudou, não é? Então, você que quer entrar em contato com a gente, quer ligar, quer participar, o nosso telefone agora é o 3200-0974. Rapidinho aí, você guarda na memória, hein? 3200-0974, tá bom? Então, 3200-0974, esse é o nosso novo telefone para o WhatsApp, né? Para você mandar recadinho, para ligar aqui para a gente também. Combinado? 3200-0974. Preparado, menino? Se um dia uma ave triste.
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3: Miltinho Rodrigues, saudoso trovador do Brasil.

É bem por aí, diz que dinheiro é coisa do Satanás. Você quer ver o Satanás ou você ficar sem dinheiro? É mais ou menos por aí, né? Menino, você vê de tudo sem dinheiro. Você tá doido, rapaz, né? Essa música é bacana, né? É o Pirajá e Pratini, né? Até seu andar é... Olha o nome da música, até seu andar é feio, né? Muito bacana aí, galera. Tem uma criatividade, né? De fazer música, né? Enfim, o pessoal aproveita, né? Tudo que, vamos se dizer assim, tudo que é interessante, né? E até seu andar é feio. Muito bacana aí. E a letra dessa música aí. Tá certo, então? Então tá bom. Pessoal participando com a gente aqui na programação da Rádio Difusora Aparecida, a rádio da família. Todos vocês, um bom dia. Cheio de energia positiva, as coisas bacanas, né? Para você que está nos ouvindo aí, para você que está curtindo com a gente a nossa programação, a gente agradece de coração. Tá bom, gente? Teu andar tá feio ou não? Tá mais ou menos? É, tá bom, então. Aí tá bom, né? Simbora.

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0: Bom dia para toda essa galera que tá aí curtindo com a gente, né? Que você realmente tenha aí um excelente dia, coisas boas aconteçam na sua vida e a gente tá aqui só para torcer para você, né? Hoje tem aí a seleção. Vocês acham que o Neymar deve ir ou não? Eu acho que tem que ir, né? Um jogador meio, né? Tá, vou te falar a verdade, eu acho que se juntar, né? Pelo menos 6 jogadores aí, der alguma coisa, tá bom, né? Que eu vou te falar um negócio, tá feio negócio, hein? Menino do céu. Mas tá bom, vamos lá. E você que tá aí participando com a gente, o nosso muito obrigado a todas as pessoas que estão conosco, né? Então tá aí, aquele abraço carinhoso e que você realmente tenha sempre um excelente dia. Coisas boas, né? Que as coisas boas da vida estejam sempre contigo aí, tá bom, né? Deixa eu ver aqui. 7 características de pessoas queridas, mas solitárias, hein? Eles dão mais do que recebem, né? Pessoas gentis costumam ser naturalmente generosas. Elas estão sempre disponíveis para ouvir, aconselhar e apoiar. O problema é que quando esse papel se torna constante, aí fica difícil, né? Quando você quer ouvir alguém, aí fica mais complicado ainda, né? Evite, então, sobrecarregar, né? Com os problemas dos outros. Já tem o seu, então resolva, né? Enfim,
1: nossa vida é assim, né? Se a gente é acostumado a ouvir, meu amigo, aí fica difícil. A hora que a gente quer alguém pra ouvir a gente, aí fica mais difícil ainda, né? Mas tá valendo, faz parte da vida. Você tá se cuidando, né? Então tá aí, cuide bastante da sua família, né? Dos seus amigos, mas acima de tudo, cuide-se. É você que tem que se cuidar, viu? De você mesmo. Ninguém cuida de você, você que tem que cuidar de você, viu? Somente se é grandinho ou grandinha, né? Quando é criança, não, tá aí todo mundo cuida, mas chega um momento na nossa vida que a gente tem que aprender a se cuidar. 97, bom dia, nós estamos abrindo mais uma hora com você.
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0: Berço de Deus, ei, música bonita, milionário José Rico, manhã, bom dia, 97.

0: Boi. Eu vou levando estrada, bacana demais. 9:17, eu tava vendo algumas entrevistas antigamente dos jogadores, né? Era mais consistente, né? Hoje o jogador não fala nada com, né? É, foi um jogo bom, valeu, a gente tá ganhando, vai ganhar, né? Bom, vai, né? Difícil você ver alguma, né? Antigamente a resenha era mais embaixo, né? Era mais no converseiro mesmo. Bacana, gente. Olha, o nosso telefone mudou, tá? É o 3200-0974, tá bom? Anota aí, 3200-0974. Esse é o novo telefone da Rádio Difusora para você participar, mandar recado, falar com a gente aqui, combinado? Agora são 9:18, bom dia.
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Bacana, tava conversando com o Antônio lá em Badiba City, tá nos ouvindo lá. Alô, Badiba City! Ei, moçada de Badiba City. Agora são 9:20, segundo. Eita, só modão aqui na sua manhã diariamente. Nós estamos aqui com você todos os dias, né? Diariamente às 5 da manhã começa a tocar música bonita pra você, tá bom? Então tá certo. Agora são 9:21. Olha, gente, segundo a psicologia aqui, né? Diz que as pessoas que dizem por favor e obrigado, né? Espontaneamente, são pessoas que têm empatia e atenção pelo outro, pessoas humildes, né? Pessoas equilibradas emocionalmente, que cooperam facilmente, que respeita, né? As outras pessoas, né? Então tá aí. Obrigado, por favor. Acho que são coisas que já é de berço isso, viu? Porque a gente tem que aprender isso. Isso é questão de educação, claro. Psicologia pode até né, falar que é coisa de psicologia. Eu acho que é questão de berço e educação, não é? Que é complicado, né, gente? De repente, bom dia, por exemplo. Bom dia é uma arte que você tem que aprender a fazer sempre, né? Às vezes uma pessoa recebe um bom dia, fica tão feliz, não é? Se não ficar também, pelo menos você fez a tua parte, né? Mas por favor, obrigado, agradecer, ser gentil, isso aí não custa, né, amigo? Isso aí não tem idade, não tem classe social, é rico, é pobre, o importante é a educação. Então isso é... Para todos nós somos importantes, né? Saber ser gentil sempre é muito importante no nosso dia a dia. Tá certo, menino e menina? As andorinhas, trio parada dura. Eita, isso é bom demais, hein? Depois tem Chitãozinho e Chororó, bom dia. E depois a gente já manda lá pro Antônio, lá de Badiba City, né? O berço de espinhos.

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Na tarde tristonha o sino tange momentos de orações. 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Tudo vai ficando quieto, só da cidade se ouve alarido. Burburinhos de carros, metrôs e sons coloridos chegam com gargalhar de uma criança. E assim, todo o nosso ambiente vai se fazendo mais cercado e silente pelas muralhas da solidão e da desesperança. 9 horas. A sentinela lá da sua guarita distante, sobre um dos portões fortes e gigantes, inicia o toque de silêncio em seu clarim. O cerco da solidão vai se apertando à medida que as luzes vão se apagando. 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

0: amizade da família aqui. Eu sou o Lula de Oliveira, com a direção geral do padre Vanderlei Mossegatti. Nós estamos comandando a nossa manhã aqui pela Difusora, e você ouviu aqui na programação. Nós trouxemos aí Muralhas da Solidão com Lindomar Castilho, no Ponteio da Viola, Peão Carreira e Zé Paulo, Caminhos do Mundo Industrial e Fazendeiro, Berços de Espinho. Nós mandamos lá pro Antônio, lá em Badibar City. Também tem Doce Amada, Chitãozinho Chororó, essa música aí do Leandrão, né? Que pediu aqui pra gente. Vamos lá, 9h42 da manhã. 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

Então nós tocamos trio Parada Dura, Cleone Barreirita e Mangabinha, só fazendo piso em cima da terra. Essa música é bacana. Vamos lá então, você participando com a gente, mais uma vez, vou dando um toque que o frigorífico todo dia, né? É, o antigo Confine em Polônia oferece vagas, né? Para homens e mulheres auxiliar de produção, ganhos de R$2.100. Motoristas de caminhão, salário de R$3.184, ajudante de motorista R$2.202. A empresa oferece ticket de R$500, plano de saúde, prêmio de assiduidade, seguro de vida e café da manhã na empresa. Os interessados ao processo seletivo hoje, segunda, terça e quinta-feira, das 2 às 17 horas, né? Comparecer já com os documentos ou então obter informações através do WhatsApp. Anota aí, ó. 17 é o prefixo 996-84-9801. Repetindo, 996-84-9801. Aí então, frigorífico todo dia precisando aí de auxiliar de produção, homens e mulheres, e motorista de caminhão e ajudante de motorista. 9:51 aqui pela Difusora Aparecida, Rádio da Família, com você aqui na manhã. Só modão, né? E já no finalzão atendendo a galera, João Mineiro e Marciana, a música é do Marcião. Eita, essa é boa aí, ó.

Gente, o nosso telefone é novo, mudou o telefone, né? Muita gente não tá acertando aqui, eu tô mandando, né? Tô mandando pra quem tá mandando aqui, eu tô mandando o nosso telefone pra você sintonizar no Zap Zap aí, tá bom? É 17, é o prefixo, é o 3200-0974. Fácil, né? 3200-0974, esse é o novo telefone da Rádio Difusora Aparecida, nosso WhatsApp, pra você participar aqui com a gente. Combinado assim? Então tá bom, gente. Aquele abraço, 9:58.

0: chegando, a gente, 10h05, melhor da música sertaneja, com Manhã Difusora, fica branco e a gente traz o musical pra você. Na sequência, só modão, né? Ah, hoje passou e nem viu, né? Ah, que bacana. Um grande abraço a todos vocês, 10h05.
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Anunciação do Ângelus. O anjo do Senhor anunciou a Maria, e ela concebeu do Espírito Santo. Ave Maria, cheia de graça, o Senhor é convosco. Bendita sois vós entre as mulheres, bendito é o fruto do vosso ventre, Jesus. Santa Maria, Mãe de Deus, rogai por nós, pecadores, agora e na hora de nossa morte. Amém. Eis aqui a serva do Senhor. Faça-se em mim segundo a vossa palavra. Ave Maria, cheia de graça, o Senhor é convosco. Bendita sois vós entre as mulheres e bendito é o fruto do vosso ventre, Jesus. Santa Maria, Mãe de Deus, rogai por nós, pecadores, agora e na hora de nossa morte. Amém. E o Verbo se fez carne e habitou entre nós. Ave Maria, cheia de graça, o Senhor é convosco. Bendita sois vós entre as mulheres e bendito é o fruto do vosso ventre, Jesus. Santa Maria, Mãe de Deus, rogai por nós, pecadores, agora e na hora de nossa morte. Amém. Rogai por nós, Santa Mãe de Deus, para que sejamos dignos das promessas de Cristo. Oremos. Derramai, ó Deus, a vossa graça em nossos corações, para que, conhecendo pela intercessão do anjo a encarnação do Cristo vosso Filho, cheguemos por sua paixão e cruz à glória da ressurreição, pela intercessão da Virgem Maria, pelo mesmo Cristo Senhor nosso. Amém.

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Olá, queridos irmãos e irmãs, queridos ouvintes da nossa difusora Aparecida 105,7, aqui de Monte Aprazível, São Paulo, essa emissora da Paróquia Senhor Bom Jesus. É uma alegria estarmos juntos novamente nesse horário do almoço, onde possamos levar a palavra de Deus, ouvir uma boa música, rezar pelas famílias, pelos doentes, rezar por suas necessidades. Que Deus te abençoe. Vamos juntos viver esse momento de fé.

Em nome do Pai, e do Filho e do Espírito Santo. Amém. Hoje é dia 18 de maio, segunda-feira da sétima semana da Páscoa. O Evangelho é João, capítulo 16, versos 29 a 33. Os discípulos disseram a Jesus: Eis, agora falas claramente e não usas mais figuras. Agora sabemos que conheces tudo e que não precisas que alguém te interrogue. Por isso cremos que vieste da parte de Deus. Jesus respondeu: Credes agora? Eis que vem a hora e já chegou, em que vos dispersareis, cada um para seu lado, e me deixareis só. Mas eu não estou só, porque o Pai está comigo. Disse-vos estas coisas para que tenhais paz em mim. No mundo tereis tribulações, mas tende coragem, eu venci o mundo. Neste evangelho, parte do chamado sermão da despedida do Senhor, observamos a reação dos discípulos. Agora sabemos que conheces tudo e que não precisas que alguém te interrogue. Por isso cremos que vieste da parte de Deus. Jesus se mostra entristecido e desapontado ao prever que eles vão se dispersar e abandoná-lo, mas encerra essa passagem com uma exortação repleta de esperança: Tende coragem, eu venci o mundo. Guiados pelo Espírito Santo, que ora em nós e por nós, juntos rezemos a oração que o próprio Jesus nos ensinou. Pai nosso que estais nos céus, santificado seja o vosso nome, venha a nós o vosso reino, seja feita a vossa vontade, assim na terra como no céu. O pão nosso de cada dia nos dai hoje, perdoai-nos as nossas ofensas, assim como nós perdoamos a quem nos tem ofendido, e não nos deixeis cair em tentação, mas livrai-nos do mal. Amém. E guiados também pelo exemplo da Virgem Maria, que nos ensina a ouvir a palavra de Deus e pô-la em prática, e confiados à sua intercessão, rezemos. Ave Maria, cheia de graça, o Senhor é convosco. Bendita sois vós entre as mulheres, e bendito é o fruto do vosso ventre, Jesus. Santa Maria, Mãe de Deus, rogai por nós, pecadores, agora e na hora de nossa morte. Amém. E que Deus abençoe todos os que nos acompanham. Em nome do Pai, do Filho e do Espírito Santo. Amém.

Em nome do Pai, do Filho e do Espírito Santo. Amém. Creio em Deus Pai Todo-Poderoso, Criador do céu e da terra, e em Jesus Cristo, seu único Filho, nosso Senhor, que foi concebido pelo poder do Espírito Santo, nasceu da Virgem Maria, padeceu sob Pôncio Pilatos, foi crucificado, morto e sepultado, desceu à mansão dos mortos, ressuscitou ao terceiro dia, subiu aos céus, está sentado à direita de Deus Pai Todo-Poderoso, donde há de vir e julgar os vivos e os mortos. Creio no Espírito Santo, na Santa Igreja Católica, na comunhão dos santos, na remissão dos pecados, na ressurreição da carne, na vida eterna. Amém. Pai nosso que estais nos céus, santificado seja o vosso nome. Venha a nós o vosso reino. Seja feita a vossa vontade, assim na terra como no céu. O pão nosso de cada dia nos dai hoje. Perdoai-nos as nossas ofensas, assim como nós perdoamos a quem nos tem ofendido. E não nos deixeis cair em tentação, mas livrai-nos do mal. Amém. Ave Maria, cheia de graça, o Senhor é convosco. Bendita sois vós entre as mulheres, e bendito é o fruto do vosso ventre, Jesus. Santa Maria, Mãe de Deus, rogai por nós, pecadores, agora e na hora de nossa morte. Amém. Glória ao Pai, ao Filho e ao Espírito Santo, como era no princípio, agora e sempre. Amém. Eterno Pai, eu vos ofereço o corpo e o sangue, a alma e a divindade do vosso diletíssimo Filho, nosso Senhor Jesus Cristo, em expiação dos nossos pecados e dos do mundo inteiro. Pela sua dolorosa paixão, tende misericórdia de nós e do mundo inteiro. Pela sua dolorosa paixão, tende misericórdia de nós e do mundo inteiro. Pela sua dolorosa paixão, tende misericórdia de nós e do mundo inteiro. Pela sua dolorosa paixão, tende misericórdia de nós e do mundo inteiro. Pela sua dolorosa paixão, tende misericórdia de nós e do mundo inteiro. Pela sua dolorosa paixão, tende misericórdia de nós e do mundo inteiro. Pela sua dolorosa paixão, tende misericórdia de nós e do mundo inteiro. Pela sua dolorosa paixão, tende misericórdia de nós e do mundo inteiro. Pela sua dolorosa paixão, tende misericórdia de nós e do mundo inteiro. Pela sua dolorosa paixão, tende misericórdia de nós e do mundo inteiro. Glória ao Pai, ao Filho e ao Espírito Santo, como era no princípio, agora e sempre. Amém. Eterno Pai, eu vos ofereço o corpo e o sangue, a alma e a

divindade do vosso diletíssimo Filho, nosso Senhor Jesus Cristo, em expiação dos nossos pecados e dos do mundo inteiro. Pela sua dolorosa paixão, tende misericórdia de nós e do mundo inteiro. Pela sua dolorosa paixão, tende misericórdia de nós e do mundo inteiro. Pela sua dolorosa paixão, tende misericórdia de nós e do mundo inteiro. Pela sua dolorosa paixão, tende misericórdia de nós e do mundo inteiro. Pela sua dolorosa paixão, tende misericórdia de nós e do mundo inteiro. Pela sua dolorosa paixão, tende misericórdia de nós e do mundo inteiro. Pela sua dolorosa paixão, tende misericórdia de nós e do mundo inteiro. Pela sua dolorosa paixão, tende misericórdia de nós e do mundo inteiro. Pela sua dolorosa paixão, tende misericórdia de nós e do mundo inteiro. Pela sua dolorosa paixão, tende misericórdia de nós e do mundo inteiro. Glória ao Pai, ao Filho e ao Espírito Santo, como era no princípio, agora e sempre. Amém. Eterno Pai, eu vos ofereço o corpo e o sangue, a alma e a divindade do vosso diletíssimo Filho, nosso Senhor Jesus Cristo, em expiação dos nossos pecados e dos do mundo inteiro. Pela sua dolorosa paixão, tende misericórdia de nós e do mundo inteiro. Pela sua dolorosa paixão, tende misericórdia de nós e do mundo inteiro. Pela sua dolorosa paixão, tende misericórdia de nós e do mundo inteiro. Pela sua dolorosa paixão, tende misericórdia de nós e do mundo inteiro. Pela sua dolorosa paixão, tende misericórdia de nós e do mundo inteiro. Pela sua dolorosa paixão, tende misericórdia de nós e do mundo inteiro. Pela sua dolorosa paixão, tende misericórdia de nós e do mundo inteiro. Pela sua dolorosa paixão, tende misericórdia de nós e do mundo inteiro. Pela sua dolorosa paixão, tende misericórdia de nós e do mundo inteiro. Pela sua dolorosa paixão, tende misericórdia de nós e do mundo inteiro. Glória ao Pai, ao Filho e ao Espírito Santo, como era no princípio, agora e sempre. Amém. Eterno Pai, eu vos ofereço o corpo e o sangue, a alma e a divindade do vosso diletíssimo Filho, nosso Senhor Jesus Cristo, em expiação dos nossos pecados e dos do mundo inteiro. Pela sua dolorosa paixão, tende misericórdia de nós e do mundo inteiro. Pela sua dolorosa paixão, tende misericórdia de nós e do mundo inteiro. Pela sua dolorosa paixão, tende misericórdia de nós e do mundo inteiro. Pela sua dolorosa paixão, tende misericórdia de nós e do mundo inteiro. Pela sua dolorosa paixão, tende misericórdia de nós e do mundo inteiro. Pela sua dolorosa paixão, tende misericórdia de nós e do mundo inteiro. Pela sua dolorosa paixão, tende misericórdia de nós e do mundo inteiro. Pela sua dolorosa paixão, tende misericórdia de nós e do mundo inteiro. Pela sua dolorosa paixão, tende misericórdia de nós e do mundo inteiro. Pela sua dolorosa paixão, tende misericórdia de nós e do mundo inteiro. Glória ao Pai, ao Filho e ao Espírito Santo, como era no princípio, agora e sempre. Amém. Eterno Pai, eu vos ofereço o corpo e o sangue, a alma e a divindade do vosso diletíssimo Filho, nosso Senhor Jesus Cristo, em expiação dos nossos pecados e dos do mundo inteiro. Pela sua dolorosa paixão, tende misericórdia de nós e do mundo inteiro. Pela sua dolorosa paixão, tende misericórdia de nós e do mundo inteiro. Pela sua dolorosa paixão, tende misericórdia de nós e do mundo inteiro. Pela sua dolorosa paixão, tende misericórdia de nós e do mundo inteiro.
pela sua dolorosa paixão, tende misericórdia de nós e do mundo inteiro. Pela sua dolorosa paixão, tende misericórdia de nós e do mundo inteiro. Pela sua dolorosa paixão, tende misericórdia de nós e do mundo inteiro. Pela sua dolorosa paixão, tende misericórdia de nós e do mundo inteiro. Pela sua dolorosa paixão, tende misericórdia de nós e do mundo inteiro. Pela sua dolorosa paixão, tende misericórdia de nós e do mundo inteiro. Glória ao Pai, ao Filho e ao Espírito Santo, como era no princípio, agora e sempre. Amém. Deus Santo, Deus Forte, Deus Imortal, tende piedade de nós e do mundo inteiro. Deus Santo, Deus Forte, Deus Imortal, tende piedade de nós e do mundo inteiro. Deus Santo, Deus Forte, Deus Imortal, tende piedade de nós e do mundo inteiro. Louvado seja nosso Senhor Jesus Cristo, para sempre seja louvado.

Queridos ouvintes, vamos chegando ao final do nosso programa. Que você tenha um dia abençoado, junto da sua família, no seu trabalho. Amanhã nós estaremos de volta com o nosso programa Momento de Fé, de segunda a sexta. Que Deus abençoe.

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0: daqui a pouco tem mais músicas.
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0: É onde eu quero estar e aqui nós estamos, no coração de Nossa Senhora. Estamos na sua casa, no santuário. Você, romeiro e romeira de Nossa Senhora, que neste dia feliz está aqui hoje presente no santuário. Um dia tão importante da sua vida, da sua família, da sua romaria, para fazer a nossa consagração. Mas não estamos rezando sozinhos, não. Tem muita gente rezando conosco lá na sua casa, através do rádio. São mais de 65 rádios espalhados por todo o Brasil, de norte, sul, leste a oeste, que às 3 horas da tarde entram em sintonia com a Rádio Aparecida para a transmissão da consagração à Nossa Senhora. Então gostaríamos de acolher a todos vocês que neste momento, através do rádio, você reza conosco aí onde você está. Formamos esta família de Deus que às 3 horas voltamos o nosso olhar para Nossa Senhora, agradecendo, fazendo os nossos pedidos e consagrando também a nossa vida. Em nome do Pai, do Filho e do Espírito Santo.
1: Amém.
0: Rainha do céu, alegrai-vos. Aleluia. Aleluia. Porque quem merecestes trazer em vosso puríssimo seio,
1: aleluia,
0: ressuscitou como disse,
1: aleluia,
0: rogai a Deus por nós,
1: aleluia,
0: exultai e alegrai-vos, ó Virgem Maria, aleluia, aleluia, porque o Senhor ressuscitou verdadeiramente,
1: aleluia.
0: Oremos. Ó Deus, que vos dignastes alegrar o mundo com a ressurreição do vosso Filho Jesus Cristo, Senhor nosso, concedei-nos, vos suplicamos, que por sua mãe, a Virgem Maria, alcancemos as alegrias da vida eterna. Por Cristo nosso Senhor.
1: Amém.
0: Amém. Queridos irmãos e irmãs presentes no santuário e você na sua casa rezando conosco através do rádio, nós estamos caminhando para o final deste tempo pascal. Próximo domingo, nós vamos celebrar a grande festa de Pentecostes. O tempo pascal termina no dia de Pentecostes, em que Jesus prometeu: eu vou voltar para o meu Pai, mas eu não quero deixar vocês sozinhos, não. Eu vou enviar para vocês o meu Espírito, o Espírito Santo. E naquele dia de Pentecostes, estava fechado as portas, Jesus entrou, fez a saudação de paz e mandou para cada um deles o Espírito Santo. Recebam o Espírito Santo. A quem vocês perdoarem os pecados serão perdoados. Ide pelo mundo, pregai o Evangelho e batizai-os a todos em nome do Pai, do Filho e do Espírito Santo. Jesus, domingo ontem, a festa da Ascensão, Jesus que cumpriu a sua missão aqui no mundo, volta para o Pai, dá o Espírito Santo para nós, para que possamos dar continuidade à missão dele. Meu irmão, minha irmã, a festa de ontem da ascensão de Jesus ao céu e a festa de Pentecostes é festa de compromisso. Jesus cumpriu muito bem a missão dele. Obediente ao Pai, passou pelo mundo, só fez o bem. Entregou a vida dele por nós, morrendo na cruz. Mas não fica parado no túmulo, porque o Pai o ressuscita. Ele continuou aparecendo aos seus apóstolos e dando as últimas recomendações. Quantas recomendações bonitas Jesus continuou dando antes de subir para o céu. Sobretudo, a grande recomendação do amor, para a gente amar de verdade, para a gente amar a Deus e amar também os irmãos. E amar não de qualquer jeito, mas amar como Jesus amou. É isso que eu peço a vocês, que vocês amem uns aos outros assim como eu vos amei. É o pedido de Jesus. E outra coisa importante que ele pediu para nós: oração. Tudo o que vocês pedirem em meu nome ao Pai, eu vou conceder para vocês. Peçam, não deixem de rezar. Tantas recomendações bonitas que Jesus deixou neste tempo pascal, para os apóstolos, para os discípulos e para nós também. Eu apenas estou citando dois: o mandamento do amor e a vida de oração. Jesus rezava e ele pede para nós: vamos rezar. E como é bom você que vem ao santuário e você também na sua casa, que se une conosco através do rádio para fazer este momento de oração. Você para das suas atividades, da correria da sua vida, e aqui você está para rezar, para agradecer. E como que nós precisamos agradecer? Tanto amor, tanta bondade de Deus por cada um de nós. Precisamos agradecer sempre a Deus. Nunca é demais a gente agradecer. Fazer os pedidos, sim. E nós rezamos. Quantos pedidos que nós fazemos? E é bom você rezar e pedir. Você que tem a graça de vir aqui ao santuário, quando você passa lá diante dela, olhando para ela e ela olhando para você, quanta coisa boa e bonita que você fala para ela. Você abre o seu coração, você reparte a sua vida com ela. Mãe, estou aqui. As minhas preocupações, as minhas necessidades são estas. E fala para ela. E também você agradece. E a mãe é aquela que leva tudo para o seu filho Jesus. E é ele que nos atende. Ela é intercessora, que intercede por nós, que pede por nós. E como que nós precisamos desta mãe? Por isso que é sempre bom, durante o dia, você dar uma paradinha da correria da sua vida. Lembre de Deus. Não esqueça de Deus, porque Deus não esquece de você. Então vamos nos preparar, gente, pedindo nesta semana, hoje é segunda-feira, peça o Espírito Santo. Nós rezamos sempre: vinde Espírito Santo. Peça ainda mais essa semana, para que no próximo domingo, festa de Pentecostes, você possa tomar consciência desse Espírito Santo que você recebeu no batismo, recebeu também no sacramento do Crisma, e peça que o Espírito Santo conduza a sua vida sempre por caminho do bem. Quem é guiado pelo Espírito Santo de Deus, caminha pelo bem. E o caminho não é outro, o caminho é Jesus. Por isso que você precisa caminhar sempre com Jesus, guiado e iluminado pelo Espírito Santo. Então vamos rezar, intensificar a nossa oração pessoal, de família, de comunidade, pedindo o Espírito Santo, os dons, o dom da sabedoria, da inteligência, do temor de Deus. Não ter medo de Deus, mas dar a Deus o lugar que Deus merece na sua vida. E você se colocar também no seu lugar. Eu sou eu, criatura. Dependo de Deus. O que seria da minha vida sem Deus? Mas eu preciso amar a Deus. Isso é temor de Deus. É reconhecer a grandeza que Ele é, a nossa pequenez e a necessidade que nós temos dEle. Dom da prudência. Os sete dons, mas tudo aquilo de bom é dom do Espírito Santo. Peça os dons do Espírito Santo para que a sua vida seja iluminada, a sua vida seja sempre guiada pelo Espírito Santo. O anjo apareceu para Maria e disse: o Espírito Santo virá sobre ti, a força do Espírito te cobrirá, e quem vai nascer de você, Maria, vai ser fruto do Espírito Santo, é ele que vai fecundar a sua vida. E Maria acolheu, aceitou a ação do Espírito Santo na vida dela. Por isso ela nos trouxe Jesus. Vamos também nós. Vamos também nós acolher o Espírito Santo para que ele possa iluminar a sua vida e fazer de você discípulo, discípula, missionário e missionária de Jesus. Essa é a missão bonita que nós temos. Por isso que a gente precisa parar, por isso que a gente precisa rezar. E sobretudo nesta semana, intensifique a sua oração. Peça que o Espírito Santo ilumine sempre a sua vida, para você não viver de qualquer jeito, mas para você viver sempre do jeito de Jesus. Que Nossa Senhora nos ajude e que ela também nos acompanhe pelas estradas da vida. Vamos agora abençoar a água. Você que tem água aqui no santuário, você também aí na sua casa, coloque aí a sua vasilha com água. Vamos dar a bênção e que esta água seja remédio, força, coragem para todos vocês. Bênção da água. Deus eterno e todo-poderoso, quisestes que pela água, fonte de vida e princípio de purificação, as nossas almas fossem purificadas e recebessem o prêmio da vida eterna. Abençoai esta água para que nos proteja e renovai em nós a fonte da vida de vossa graça, a fim de que nos livre de todos os males e possamos nos aproximar de vós com o coração puro e receber vossa salvação, e que ela recorde a água do nosso batismo como fonte que jorra para a vida eterna. Nós os pedimos, ó Deus, abençoai esta água que nós aqui apresentamos e você na sua casa, em nome do Pai, do Filho e do Espírito Santo.
1: Amém.
0: Água abençoada, vamos agora fazer a nossa consagração a Nossa Senhora. Você que está aqui no santuário, estenda sua mão em direção da imagem, ofereça a sua vida. Você também na sua casa, através do rádio, ofereça a sua vida, a sua família para Nossa Senhora. Ó Maria Santíssima, pelos méritos de nosso Senhor Jesus Cristo, em vossa querida imagem de Aparecida, espalhais inúmeros benefícios sobre todo o Brasil. Eu, embora indigno de pertencer ao número de vossos filhos e filhas, mas cheio do desejo de participar dos benefícios de vossa misericórdia, prostrado a vossos pés, consagro-vos o meu entendimento, para que sempre pense no amor que mereceis. Consagro-vos a minha língua, para que sempre vos louve e propague a vossa devoção. Consagro-vos o meu coração, para que depois de Deus vos ame sobre todas as coisas. Recebei-me, ó Rainha incomparável, vós que o Cristo crucificado deu-nos por mãe, no ditoso número de vossos filhos e filhas. Acolhei-me debaixo de vossa proteção, socorrei-me em todas as minhas necessidades, espirituais e temporais, sobretudo na hora de minha morte. Abençoai-me, ó celestial cooperadora, e com vossa poderosa intercessão, fortalecei-me em minha fraqueza, a fim de que, servindo-vos fielmente nesta vida, possa louvar-vos, amar-vos e dar-vos graças no céu, por toda a eternidade.

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0: Faz barulho pra Bruna, Marcos e Vinícius.
1: Obrigado, Murilo.
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0: Em Brasília, 19 horas.
1: Está no ar a Voz do Brasil. As notícias do governo federal que movimentaram o país no dia de hoje.
0: Boa noite para você que nos acompanha em todo o país. Segunda-feira, 18 de maio de 2026. Vamos ao destaque do dia, ciência e tecnologia. Em São Paulo, o presidente Lula anuncia novos investimentos no Cirrus, que funciona como um super microscópio de alta precisão. Será ampliada a capacidade brasileira de pesquisa em áreas estratégicas como saúde, energia e novos materiais.
2: Qualquer quantidade de milhões que nós colocarmos é muito pequeno diante da quantidade de milhões que isso aqui vai render para o futuro da sociedade brasileira.
0: E ainda, a Petrobras anuncia 37 bilhões para São Paulo até 2030. O investimento vai gerar cerca de 38 mil postos de trabalho diretos e indiretos. Além do refino, os recursos serão aplicados também em gás natural, energia renovável e na expansão do Porto de Santos. Pablo Mundim.
3: Projetos que aumentam a soberania e diminuem a dependência do país de crises externas.
4: Novidades sobre o novo Desenrola Brasil.
0: Ministério da Fazenda lança calculadora que permite simular valores para pagamento da dívida com melhores condições.
4: E a partir de agora, a renegociação pode ser feita também em uma das 10 mil agências dos Correios.
0: Hoje, na apresentação da Voz do Brasil, eu, Mariana Jungmann e Luciano Seixas.
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0: Investimentos em exploração e produção de petróleo.
4: E ampliação da capacidade de processamento dos derivados, como diesel, nas refinarias.
0: Sem esquecer da transição energética, apostando em cadeias mais limpas e sustentáveis.
4: A Petrobras anunciou hoje um pacote de investimentos de 37 bilhões de reais no estado de São Paulo.
0: O presidente Lula esteve no evento na refinaria de Paulínia, que terá sua capacidade ampliada.
5: A refinaria de Paulínia, no interior de São Paulo, é a maior da Petrobras. Sozinha, a Replan abastece 30% do território brasileiro e seu faturamento representa cerca de 1% do produto interno bruto do país. Estrutura que deve crescer ainda mais com o pacote bilionário anunciado pelo presidente Lula. Até 2030, a Petrobras vai investir 37 bilhões de reais no estado de São Paulo. Do total, 17 bilhões serão destinados ao setor de refino e só na Replan serão 6 bilhões de reais em novos projetos. Com isso, a refinaria será capaz de processar 460 mil barris de petróleo por dia, 5% a mais do que a capacidade atual. Segundo a presidente da Petrobras, Magda Chambriand, os investimentos estão alinhados com a meta de buscar a autossuficiência na produção de diesel.
6: A Petrobras é responsável pelo abastecimento de 75% do diesel do território nacional. Temos projetos para chegar a 85%. E no âmbito dessa discussão de segurança energética do nosso país, nós nos perguntamos por que não 100%? E aí nos comprometemos com o presidente Lula a sermos autossuficientes em diesel até 2030 neste país.
5: O plano da estatal vai além do refino. Outros 9 bilhões de reais serão destinados à exploração e produção de petróleo, com foco no pré-sal da Bacia de Santos. Também estão previstos investimentos em gás natural, energia renovável e na expansão da infraestrutura logística do Porto de Santos. Projetos que aumentam a soberania e diminuem a dependência do país de crises externas, como reforçou o presidente Lula.
2: Fortalecer a Petrobras é uma coisa muito importante. É fazer a Petrobras voltar a ser motivo de orgulho. Sabe o que é motivo de orgulho? É a gente fazer tudo o que for necessário para que esse país seja soberano na prospecção e no refino de biocombustível e de combustível, de gasolina e de óleo diesel, de nafta, tudo que a gente puder produzir.
5: Com os investimentos, a Replan deve aumentar a produção de diesel S10, mais puro e menos poluente, e passará a produzir combustível sustentável de aviação, o SAF. Os investimentos anunciados para o estado de São Paulo devem gerar 38 mil empregos diretos e indiretos, segundo a Petrobras. De Paulínia, São Paulo, Pablo Mundim.
4: Considerado a maior infraestrutura científica do Brasil, o acelerador de partículas Sirius, instalado em Campinas, São Paulo, entrou numa nova fase.
0: Com a inauguração de mais 4 estações, o Sirius amplia a pesquisa e desenvolvimento de novas tecnologias estratégicas para o país.
4: Também foi lançada a pedra fundamental do polo, que vai desenvolver tecnologias para o Sistema Único de Saúde.
7: O Sirius, em Campinas, funciona como um gigantesco microscópio de alta precisão. O equipamento possui uma das mais avançadas fontes de luz síncrotron do mundo e consegue analisar diferentes materiais em escala atômica. As primeiras linhas de pesquisa começaram a operar em 2019. Hoje foram inauguradas mais 4 estações. As novas linhas ampliam a capacidade de pesquisa do Sirius em áreas estratégicas, como desenvolvimento de novos medicamentos, avanços em telecomunicações, análise química de materiais complexos como terras raras e minerais críticos e desenvolvimento de supercondutores. As 4 linhas receberam investimento total de R$230 milhões, sendo 30 milhões do novo PAC. Com a inauguração, o Sirius chega a um total de 15 linhas em funcionamento. A ministra da Ciência, Tecnologia e Inovação, Luciana Santos, disse que o investimento eleva a qualidade das pesquisas científicas no país.
8: Estamos construindo autonomia científica, capacidade nacional, um Brasil forte, independente e soberano, em prova de que o Brasil pode ocupar um lugar de liderança científica, tecnológica e industrial no mundo.
7: O presidente Lula também visitou o canteiro de obras do Orion, que será o primeiro laboratório de biossegurança máxima, voltado ao estudo de patógenos de alta periculosidade. Durante o evento, também foi lançada a pedra fundamental do primeiro polo do Programa Nacional de Inovação Radical em Saúde, voltado ao desenvolvimento de tecnologias para o Sistema Único de Saúde. O ministro substituto da Saúde, Adriano Massuda, destacou a importância do polo para a saúde do país.
9: Estamos falando de infraestrutura integrada voltada para a produção de radiofármacos, diagnósticos avançados, terapias inovadoras, insumos farmacêuticos ativos, as IFAs, que o Brasil e o mundo é tão dependente.
7: O presidente Lula ressaltou a importância dos investimentos em ciência e tecnologia.
2: Qualquer quantidade de milhões que nós colocarmos é muito pequeno diante da quantidade de milhões que isso aqui vai render para o futuro do país e para o futuro da sociedade brasileira.
7: O laboratório Sirius atende pesquisadores do Brasil e do exterior. Quase 90% dos componentes do Sirius foram produzidos ou desenvolvidos no Brasil. Reportagem Dima Soldes.
0: Hoje, 18 de maio, é Dia Nacional de Combate ao Abuso e à Exploração Sexual de Crianças.
4: O governo do Brasil vem fazendo um trabalho transversal com vários ministérios para enfrentar esse problema de maneira mais efetiva e segura para as crianças.
0: Esse trabalho envolve educação, levantamento de dados para formulação de novas políticas públicas e, principalmente, estímulo à denúncia por parte da sociedade.
4: Hoje a gente conversa com a ministra dos Direitos Humanos e da Cidadania, Janine Mello, sobre cada uma dessas ações. Boa noite, ministra, bem-vinda.
10: Boa noite, Luciano, boa noite, Mariana. Obrigada, gente, um prazer estar aqui com vocês.
4: Ministra, hoje foram feitas várias entregas relacionadas aos direitos da infância. Vamos começar, então, falando sobre as ações normativas para fortalecer o combate ao abuso sexual de crianças e adolescentes. Que atos foram feitos hoje nesse sentido e como eles ajudam nessa luta?
10: Luciano, hoje eu assinei uma portaria para a gente muito importante, que é a portaria que institui a Política Nacional de Enfrentamento e Combate ao Abuso Sexual contra Crianças e Adolescentes. Então, a gente, né, mais um avanço do ponto de vista normativo em relação a essa agenda. A gente garante aí o compromisso do governo do presidente Lula em organizar as ações do governo federal como um todo, para que a gente consiga efetivamente melhorar tanto a etapa de prevenção quanto a etapa de encaminhamento dos casos e também de responsabilização dos assediadores e dos abusadores de crianças.
0: E hoje, né, ministra, foi lançada uma campanha de enfrentamento à violência sexual contra crianças e adolescentes. Eu vou até chamar, vamos ouvir um trechinho dela.
11: O silêncio não protege a criança. O silêncio protege quem comete a violência. Proteger a criança é agir. Acredite, escute, não julgue. Denuncie qualquer abuso. Disque 100, Disque Direitos Humanos.
0: Pois é, ela vem com essa ideia para reforçar essa ideia da importância da sociedade denunciar, não ser omissa e não ter esse olhar julgador sobre a criança, né?
10: É isso, Mariana. A gente precisa, assim, a prevenção, né, o enfrentamento à violência sexual contra crianças e adolescentes, ela tem três grandes etapas, vamos colocar assim. Então, tem uma parte que é de prevenção, então a gente precisa falar sobre isso. Então, o silêncio, ele não ajuda as crianças, ele não protege as crianças. O silêncio, ele só protege o abusador. Ele só protege aquele que violenta essas crianças e que abusa dessas crianças. Então, o que a gente precisa garantir é, efetivamente, canais de denúncia para no momento em que o caso aconteça, a gente consiga encaminhar isso adequadamente, que a gente consiga que o Estado dê respostas, né, junto a diferentes autoridades competentes aí, dependendo do caso, para a gente conseguir garantir efetivamente que também, aí uma terceira fase é que a gente responsabilize e puna aquelas pessoas que estão envolvidas nesses crimes.
4: Outra ação transversal lançada hoje foi com o Ministério da Educação, né? Com o caderno temático Papel da Escola no Enfrentamento à Violência contra Meninas e Mulheres. O que é esse material? Ele será entregue nas escolas, aos pais?
10: Então, esse material a gente tem, né? Em parceria com o Ministério da Educação, assim como a gente tem também em parceria com outros ministérios, esse material é um material que vai servir de orientação para os profissionais de educação. Então, professores, todo mundo que está na sala de aula. A escola, pra gente, é um dos principais locos de ensino para, né, acho que para as crianças conseguirem se proteger e para a gente garantir que também a escola, como parte dessa rede de proteção social, seja um lugar em que os professores que estão junto com essas crianças diariamente consigam identificar eventuais sinais de que as pessoas estão passando por algum tipo de situação de violação ou de violência. Então, para a gente é muito importante que os professores e professoras estejam orientados adequadamente para conseguir identificar e encaminhar esses casos para onde a gente precisar, para as autoridades competentes, polícia, quando for o caso, conselhos tutelares.
0: Saber também como abordar,
10: exatamente,
0: né?
10: Exatamente.
0: E não compactuar com essa rede de silêncio.
10: Exatamente. Esse material já está disponível nas redes do MEC e ele vai estar disponível para todos os professores e professoras do Brasil.
0: Agora, foi lançada também, né, ainda falando em educação, foi lançada a matriz Educação que Protege, que é uma parceria com a Unicef, e também um guia para os municípios lidarem aí com a proteção das crianças em festas populares, eventos públicos. Que tipo de orientações esses documentos trazem?
10: Então, acho que a gente tem uma parceria já histórica com o Unicef de muitos anos, então tem esse é mais, né, esses são dois materiais que são exemplos dessa parceria aí muito frutífera que a gente tem com eles. A nossa preocupação foi garantir isso para municípios e para instituições que organizam grandes eventos, saberem como se a gente tivesse um passo a passo do que fazer para a gente ter cuidado com essas crianças, porque a gente sabe que nesses momentos é muito comum que aconteça situações, que a criança às vezes fica desacompanhada, as pessoas às vezes não estão totalmente atentas ao que está acontecendo, e a gente precisa garantir que tenha, inclusive no âmbito desses eventos, estruturas de atendimento para evitar que esses casos fiquem sem encaminhamento naquele momento imediato em que acontecem.
4: Ministro, outra parceria importante, ou outras parcerias importantes, são com a Polícia Rodoviária Federal e os conselhos tutelares, né? A ideia é contar com essas instituições nas localidades de difícil acesso, não é isso?
10: É isso. Com a Polícia Rodoviária Federal, a gente tem a polícia já tem uma metodologia que chama MAPIAR, que é implementada para exatamente identificar e fiscalizar pontos que a gente tem nas rodovias federais em que a gente sabe que tem uma incidência grande de violação contra crianças. Então, na verdade, hoje a Polícia Rodoviária Federal está atualizando essa metodologia para a gente conseguir qualificar e aprimorar esse atendimento, para a gente ter tempestividade e agilidade na identificação desses casos e no encaminhamento policial em relação a isso. Então, essa é uma parceria para a gente super importante com a Polícia Rodoviária Federal, que está em andamento já há um tempo, mas a gente agora atualiza para aprimorar. A outra que a gente tem com os conselhos tutelares, na verdade, é uma atuação, né, no âmbito do nosso ministério em várias dimensões, vamos colocar assim, e a gente tem principalmente uma preocupação em fortalecer e garantir que os conselhos tutelares consigam executar suas atribuições na proteção na defesa dos direitos das crianças e dos adolescentes. Então a gente tem programas de equipagem, fortalecimento via capacitação desses conselheiros e dessas conselheiras. Então tem uma série de medidas que a gente faz junto aos conselhos para garantir que eles possam aí nos apoiar na implementação das políticas de defesa de criança e adolescente.
0: Eu acho que até é importante a gente ressaltar esse trabalho que a Polícia Rodoviária Federal faz, porque há lugares onde basicamente é a PRF ali que
10: exatamente.
0: Tem mais condição de atuar, né? Porque é mais difícil de chegar, mais difícil de manter, às vezes, alguém do Estado por lá, né?
10: Exatamente.
0: Ministra, a gente não pode deixar de falar aqui das novas formas de violência sexual, principalmente no ambiente digital, né? A senhora pode falar um pouco pra gente sobre o ECA digital e como é que tem sido o enfrentamento da violência nesse ambiente virtual?
10: Claro, então o ECA, bom, foi um avanço histórico, importantíssimo que o Brasil deu no último, né, agora no último, a gente aprovou, sancionou a lei no ano passado, esse ano a gente conseguiu publicar o decreto que regulamenta e que indica, inclusive para o setor de tecnologia e das plataformas, como é que o ECA digital vai ser efetivamente implementado. A gente precisa, acho que, caminhar em duas direções. Uma é garantir que efetivamente o ECA digital seja implementado, se torne uma realidade na vida das famílias. Havia uma preocupação muito grande de todas as famílias brasileiras com a forma com que o acesso à internet tem se dado de maneira cada vez mais precoce e cada vez menos supervisionada. Então, para a gente é importante garantir que haja uma parceria entre famílias, Estado e iniciativa privada para a gente criar e permitir que o ambiente digital seja um ambiente protegido para as crianças, um ambiente seguro para que elas naveguem. O acesso à internet, à tecnologia é uma realidade. A gente não tem como lutar contra isso, mas a gente precisa garantir que esse espaço seja um espaço mais seguro para crianças e adolescentes. Então, o ECA acho que trouxe exatamente essa perspectiva. E para a gente é muito importante afirmar e acho que reiterar que o Brasil, ele define, ao estabelecermos o ECA digital, o que o Brasil diz é: eu estou definindo um limite enquanto país para o que a gente permite em relação à operação ou regras de negócio, ou modelos de negócio que a gente não quer que sejam baseados na vulnerabilidade da infância. O Brasil diz isso de maneira muito explícita e evidente, inclusive servindo de exemplo e de referência aí para outros países.
4: Nesse contexto, né, ministra, temos também o guia sobre dispositivos digitais, uhum, né, o uso por crianças e adolescentes. Que tipo de orientações estão nesse guia? E ele tem tido, a população tem demonstrado interesse nesse guia?
10: Muito, Luciano. Esse guia, ele foi um guia que antecedeu ali a parte da regulamentação do ECA digital, e ele, na verdade, serviu para isso. Vários pais, várias mães e pessoas que responsáveis para as crianças não sabem exatamente como mexer em determinados tipos de aplicativos ou de rede social. Então, o guia, ele, inclusive, ajuda a fazer a supervisão parental. Então, tem várias famílias que acessaram e que nos retornaram e nos deram um feedback em relação a isso, de que foi importante para orientar essas pessoas de quais são os instrumentos e quais são os mecanismos que a gente pode contar para garantir que as crianças tenham um acesso mais seguro a esses aplicativos e a essas plataformas de maneira geral. E aí a gente também tem ali parte que vai dedicado para outros equipamentos da rede de proteção de crianças e adolescentes, para os profissionais de saúde, para os profissionais de assistência social, profissionais da educação. Então ele é voltado para famílias, mas também para todos aqueles que de alguma forma interagem com o dia a dia e cotidiano dessas crianças, para que a gente tenha ali orientações meio coordenadas em relação a isso.
12: Onde é que a gente consegue acesso ao guia, ministra?
10: Ele tem uma plataforma específica, um site, ele está disponível para download. A gente tem também vários materiais impressos que foram distribuídos em diferentes locais, mas ele está disponível hoje, inclusive no site do nosso próprio ministério.
12: Então vamos lá, é guia sobre o uso de dispositivos digitais por crianças e adolescentes. É assim que é possível buscar na internet e encontrar ele, então.
10: O apelido dele é guia de telas. Pode botar
12: guia
10: no Google
12: aí,
10: guia de telas, que eu acho que vocês acham de maneira mais fácil também.
12: Tá ótimo. Nós conversamos com Janine Mello, ministra dos Direitos Humanos e da Cidadania. Ministra, muito obrigada pela sua entrevista à Voz do Brasil.
10: Obrigada, Mariana. Obrigada, Luciano. Boa noite, gente.
4: De crédito, cheque especial, financiamento estudantil, o Desenrola chegou para ajudar os brasileiros a se livrarem de vários tipos de dívidas.
12: E entre as novidades do programa está um simulador que calcula os prazos, descontos e o valor final da dívida a ser quitada.
4: Outra facilidade é ter atendimento presencial em uma agência dos Correios.
13: Luciana Abreu é fisioterapeuta e conta que na época da faculdade recorreu ao Fundo de Financiamento Estudantil, FIES, para custear as mensalidades. Já formada, ela acabou atrasando os pagamentos do financiamento e viu o débito virar uma bola de neve. Só em 2023, Luciana conseguiu renegociar a dívida graças ao programa Desenrola Brasil do governo federal.
14: Hoje eu já quitei a minha dívida, isso me proporcionou liberdade e autonomia financeira.
13: Para ajudar pessoas que desejam limpar o nome, o governo do Brasil lançou neste mês o programa Desenrola Brasil Famílias, ou Desenrola 2.0. Além das condições especiais, o programa trouxe ainda uma novidade. Nesta edição, os interessados podem realizar uma simulação com uma nova calculadora digital. Desenvolvida pelo Ministério da Fazenda, a calculadora mostra uma estimativa das condições de renegociação atenção antes que a pessoa procure uma instituição financeira. Segundo o secretário de Reformas Econômicas do Ministério, Regis Dudena, outra função disponível é a possibilidade de calcular o uso do Fundo de Garantia do Tempo de Serviço, FGTS.
15: Automaticamente, esse simulador já faz uma projeção de qual vai ser o tamanho do desconto e como ele poderá vir a parcelar essa dívida, inclusive utilizando-se do saque do FGTS para abatimento dessa dívida. Então é uma ferramenta para ajudar o cidadão a saber se a política pública está sendo aplicada corretamente para ele.
13: A calculadora pode ser acessada no endereço simuladordesenrola.fazenda.gov.br. Para quem prefere atendimento presencial ou não tem facilidade com as ferramentas digitais, também é possível renegociar as dívidas indo a uma das mais de 10 mil agências dos Correios espalhadas pelo país. Reportagem Gabriela Noronha.
12: E na hora de renegociar as dívidas, cuidado com golpes.
4: O Ministério da Fazenda alerta para um golpe que usa um site falso do Novo Desenrola Brasil para enganar pessoas interessadas em renegociar dívidas.
16: A página imita canais oficiais e promete limpar o nome do usuário em até 5 dias. Segundo o Ministério, os golpistas pedem consulta de CPF para verificar uma suposta elegibilidade ao programa, coletam informações pessoais e cobram pagamentos via Pix sob a justificativa de taxas administrativas e processamento eletrônico. O site também usa um chat para levantar informações sobre o tipo de dívida, como a do cartão de crédito, por exemplo. A pasta reforça que não existe cobrança de taxa para participar do Novo Desenrola Brasil. Vale lembrar que o site oficial do programa está disponível na página do Ministério da Fazenda, gov.br/fazenda. Dilson Santa Fé, para a Voz do Brasil.
12: Proteger a Amazônia e as fronteiras para fortalecer a soberania nacional.
4: É o que pretende o programa Território Seguro e Amazônia Soberana, lançado hoje em Manaus.
12: A iniciativa tem como foco 7 territórios prioritários, onde vivem 38 etnias indígenas.
17: A iniciativa faz parte do Plano Brasil contra o Crime Organizado e integra várias forças do governo federal para enfrentar a criminalidade. O ministro da Justiça e Segurança Pública, Wellington César Lima e Silva, destacou que as facções que agem na Amazônia Legal são diferentes dos grupos criminosos de São Paulo e Rio de Janeiro. Por isso, o programa deve atender a segurança regional e combater crimes divididos em 4 pilares.
18: O primeiro pilar é o lucro. Aqui, o ouro do garimpo ilegal, a madeira sem origem, a terra grilada, a cocaína que desce os rios. O segundo pilar é o controle a partir das prisões e dos territórios dominados, de onde lideranças articulam atividades criminosas. O terceiro pilar é o poder armado, alimentado pelo mercado legal de armas que cruza as fronteiras norte e oeste do país. E finalmente o quarto pilar é a violência letal contra ribeirinhos, contra lideranças indígenas, contra agentes públicos.
17: O programa tem como foco 7 territórios prioritários, onde vivem 38 etnias indígenas e tem investimento inicial de 209 milhões de reais. A ideia é combinar ações de repressão, prevenção e fortalecimento das economias locais a fim de evitar que indígenas sejam cooptados pelo crime. Como explica o ministro dos Povos Indígenas, Eloy Terena.
19: Nós detectamos aí dentro dos territórios, além dessas facções, elas vão assediando os indígenas. E muitos indígenas acabam sendo assediados por falta de oportunidade, por não ter outros meios de sobrevivência, sem ter também o apoio para realizar suas atividades próprias, né? Então, não tem perspectiva de vida. Então, é a partir dessa dimensão que o Estado precisa agir.
17: O programa Brasil contra o Crime Organizado foi lançado no dia 12 de maio para desarticular as estruturas econômicas, operacionais e territoriais que sustentam as organizações criminosas. Reportagem Luana Karen.
4: Mais de 19 milhões de famílias em todo o país começam a receber hoje a parcela do mês de maio do Bolsa Família.
12: O repasse foi unificado em 217 municípios brasileiros às famílias que vivem em áreas em emergência ou calamidade pública reconhecidas pelo governo do Brasil.
4: E uma novidade: a partir de hoje, as famílias beneficiárias podem contar com um aplicativo renovado.
12: Quem explica pra gente é o ministro do Desenvolvimento e Assistência Social, Família e Combate à Fome, Wellington Dias.
20: É uma ferramenta que permite a cada família beneficiária poder dar solução a problemas que tenha. Por exemplo, por que teve um bloqueio? Lá no aplicativo você vai conseguir saber e vai conseguir ali dar a solução. Também é uma ferramenta para acessar vários programas além do Bolsa Família. O Minha Casa Minha Vida, como é que eu faço para me cadastrar? O programa Gás do Povo, Luz do Povo, o programa Pé de Meia, ou seja, são várias portas que se abrem para o público do Bolsa Família.
4: E essas foram as notícias do governo do Brasil.
12: Fique agora com as notícias do Poder Judiciário e do Congresso Nacional. Boa noite.
4: Boa noite para você, até amanhã.
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22: STF invalida lei do Espírito Santo que permite aos pais vetar filhos em aulas sobre gênero e sexualidade.
23: STJ recebe nova denúncia contra ex-governador do Acre em ação por fraude e desvio em obras públicas.
22: TSE realiza confirmação do teste público da urna.
23: Boa noite, eu sou Marcela Luiza.
22: E eu sou Walter Lima.
23: Supremo Tribunal Federal invalida a lei do Espírito Santo que permitia a pais vetar filhos em aulas sobre gênero e sexualidade.
22: Na mesma sessão virtual, o STF também declarou inconstitucional uma lei de Betim, em Minas Gerais, que proibia o uso da chamada linguagem neutra nas escolas. Marta Ferreira.
24: A norma capixaba foi questionada no Supremo pela Aliança Nacional LGBTI+, pela Associação Brasileira de Famílias Transafetivas e pela Associação Comunitária Cultural e de Apoio Social, Fórum Nacional de Travestis e Transsexuais Negras e Negros. Prevaleceu o voto da relatora ministra Carmen Lúcia. Para ela, o legislativo capixaba extrapolou sua competência constitucional ao tratar de diretrizes e bases da educação, matéria reservada à União. Na avaliação da ministra, a norma interferiu indevidamente no currículo pedagógico, cujas regras são disciplinadas pela Lei de Diretrizes e Bases da Educação Nacional. Na mesma sessão virtual, os ministros também declararam inconstitucional a Lei 7.015 de 2022 do município de Betim, em Minas Gerais, que proibia o uso da chamada linguagem neutra nas escolas. O relator da ação, o ministro Luiz Fux, afirmou que o tribunal tem jurisprudência consolidada, segundo a qual estados e municípios não podem proibir o uso da linguagem neutra em instituições públicas ou privadas de ensino, por se tratar de matéria vinculada às diretrizes educacionais, cuja competência é da União.
23: Corte Especial do STJ recebe nova denúncia contra o ex-governador do Acre, Gladson Camelin.
22: Agora, o político é acusado pelos crimes de peculato, desvio e fraude à licitação por supostas irregularidades na contratação de obras para rodovia estadual em Cruzeiro do Sul. Fátima Uchoa.
10: Com a decisão, o ex-governador se tornou réu em mais uma ação penal. A Corte Especial já o havia condenado a 25 anos e 9 meses de reclusão, a maior pena já aplicada pelo STJ em uma ação penal originária. Segundo o Ministério Público Federal, no início do primeiro mandato no governo do Acre, em 2020, o então governador Gladson Camelin teria articulado esquema para frustrar o caráter competitivo da licitação para obras de duplicação da AC-405, direcionando o contrato para Construtora Colorado, empresa ligada à família dele. A acusação também aponta suposto superfaturamento no contrato. A relatora na Corte Especial é a ministra Nancy Andrighi.
23: Moradores da Ilha do Marajó, no Pará, buscam atendimento no mutirão da Justiça do Trabalho.
22: O mutirão é uma parceria com o Conselho Nacional de Justiça. Luma Soares.
25: Os atendimentos começaram cedo em Portel, na Ilha do Marajó. Centenas de pessoas enfrentaram filas na madrugada para garantir serviços como orientações trabalhistas, emissão de documentos, previdência e atendimento de saúde. Os atendimentos vão até sexta-feira, dia 22, das 8 da manhã às 6 da tarde.
23: O Tribunal Superior Eleitoral realizou a confirmação do teste público da urna.
22: Os investigadores validaram as correções e aprimoramentos nos sistemas eleitorais. Fábio Ruas.
2: O teste de confirmação foi realizado entre os dias 13 e 15 de maio. Os testes comprovaram mais uma vez a segurança do sistema eleitoral brasileiro. Ficou constatado que nenhum dos quatro achados do teste da urna, realizado no final do ano passado, fragilizou o sigilo e a integridade do voto, que são os pilares do processo eleitoral do país.
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23: Uma boa noite.
22: E até amanhã.
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1: Eu sou Paula Groba.
2: E eu sou Ricardo Nakaoka.
1: E estes são os destaques de hoje do Jornal do Senado, que começa agora.
2: 5 estados são premiados no Senado por avanço na alfabetização infantil.
1: Presidente do Banco Central participa de audiência com senadores para prestação de contas e esclarecimentos sobre o Banco Master.
2: Senado debate criação do Estatuto da Poupança para proteger famílias endividadas.
1: Boa noite.
2: Boa noite.
1: Aprender a ler e escrever na idade certa pode definir todo o futuro escolar de uma criança. E alguns estados brasileiros têm conseguido avançar nesse desafio.
2: Hoje, o Senado homenageou 5 governadores que se destacaram pelos resultados na alfabetização de crianças de até 8 anos, reconhecendo políticas públicas que melhoraram o desempenho dos alunos nos primeiros anos da educação básica. Os detalhes na reportagem de Rodrigo Rezende.
3: O reconhecimento é feito a partir de critérios técnicos que levam em conta 4 eixos de avaliação: resultados de alfabetização, equidade, formação de professores e regime de colaboração. O senador Cid Gomes, do PSB do Ceará, que propôs a iniciativa e presidiu a homenagem, afirmou que a premiação é um incentivo para que mais governantes invistam em educação.
4: Hoje, consolidamos a tradição que iniciamos em 2025. Confirmamos o compromisso desta casa com a educação, com a democracia e com a superação das desigualdades. Deixamos claro que os esforços dos governantes que lutam por uma educação de qualidade não passarão desapercebidos.
3: Juliano Manzeppi, representante do governador de Mato Grosso, Otaviano Pivetta, afirmou que o prêmio é resultado de um trabalho coletivo.
5: Esse prêmio não é apenas do governo. Nós dedicamos ele também a todos os gestores, professores, diretores de escolas, prefeitos municipais e toda a classe educadora.
3: Erivonaldo Alves, secretário de Educação da Paraíba, representante do governador Lucas Ribeiro, ressaltou que a alfabetização na idade certa abre diversas portas durante a vida.
6: Em nome de cada aluno paraibano, de 6 a 7 anos de idade, que descobre o mundo através da leitura. Alfabetizar não é apenas um favor, é um direito que todas as crianças têm.
3: O governador do Piauí, Rafael Fonteles, saudou a parceria entre os entes federados na conquista de bons números de alfabetização no estado.
7: Sabemos que essa é uma política executada pelos municípios diretamente, mas pode e deve ser apoiada pelos estados e pelo governo federal.
3: O governador do Ceará, Eumano de Freitas, ressaltou a longevidade das políticas educacionais no estado.
8: É também motivo de orgulho fazer parte de um projeto educacional que se tornou referência nacional e que foi construído com visão de longo prazo, compromisso público e continuidade administrativa.
3: O Comitê Técnico da Comenda conta com representantes do Ministério da Educação, do INEP, do Unicef e de instituições ligadas à educação, caso da Fundação Roberto Marinho, Fundação Lehman, Associação Bem Comum e o Instituto Natura.
1: O senador Marcelo Castro, do MDB do Piauí, cobrou uma decisão definitiva do Supremo Tribunal Federal sobre a divisão dos royalties do petróleo. Hoje, a maior parte desses recursos fica concentrada em 3 estados produtores: Rio de Janeiro, São Paulo e o Espírito Santo.
2: Em 2012, o Congresso aprovou novas regras para ampliar a participação dos estados não produtores, mas a lei acabou suspensa pelo STF em 2013. Neste mês, o julgamento foi retomado, mas voltou a ser interrompido após pedido de vista do ministro Flávio Dino.
9: 86% ficam no Rio de Janeiro. 4,4% no Espírito Santo, 0,6% em São Paulo. Somando tudo, 94% dos royalties do petróleo do Brasil ficam em 3 estados, especialmente em um único estado do Brasil.
1: E outra decisão recente do Supremo Tribunal Federal teve impacto direto nas relações de trabalho e nos direitos das mulheres.
2: O STF considerou constitucional a lei aprovada pelo Senado em 2023, que prevê medidas para promover a igualdade salarial entre homens e mulheres nas empresas. A norma vinha sendo questionada por entidades empresariais e trabalhistas. A reportagem é de Raíssa Abreu.
10: A iniciativa do governo, aprovada pelo Senado em junho de 2023, obriga empresas a divulgarem periodicamente salários e critérios de remuneração de seus funcionários e a adotarem medidas para correção de desigualdades entre salários de homens e mulheres mulheres na mesma função. O ministro Alexandre de Moraes considerou que a lei cumpre o objetivo de promover a transparência e enfrentar a desigualdade. Para a relatora da proposta no Senado, a senadora Tereza Leitão, do PT de Pernambuco, ainda há muito por fazer.
11: Eu acho que o primeiro ponto a ser feito é essa radiografia da situação, porque existe já a disparidade e quando você dá o corte racial, ela aumenta, como também cortes regionais, cortes territoriais. Então, esse mapa, a gente precisa se valer dele para poder fazer as políticas de reparação, de superação dessa realidade.
10: Mulheres recebem, em média, 21% a menos que os homens. Quando o recorte é racial, a diferença salarial entre homens brancos e mulheres negras é de 53%.
1: Audiência com o presidente do Banco Central, renegociação de dívidas rurais e propostas para garantir a gratuidade do PIX movimentam a agenda das comissões do Senado nesta semana.
2: Projetos sobre protocolo antirracista e militarização de escolas também estão entre os destaques. Repórter Marcela Diniz.
12: Na terça, a Comissão de Assuntos Econômicos ouve o presidente do Banco Central, Gabriel Galípolo, entre outros assuntos, sobre a fraude do Banco Master e as providências do BC com relação ao BRB, Banco de Brasília. O colegiado também pode votar a utilização do Fundo Social do Pré-Sal para a renegociação de dívidas de produtores rurais. Para o presidente do colegiado, senador Renan Calheiros, do MDB de Alagoas, a crise é grave e demanda solução urgente.
13: Problemas climáticos, com problemas macroeconômicos, guerras, câmbio baixo, mercado reduzido, juros altíssimos, as suas garantias foram comidas pela remuneração desses juros absurdos.
12: Também na terça, a Comissão de Educação analisa o protocolo antirracismo, misoginia e demais preconceitos nas escolas. Na quarta, a Comissão de Constituição e Justiça poderá votar a PEC que amplia a autonomia do Banco Central e garante gratuidade do PIX. E na quinta, tem debate na Comissão de Educação sobre militarização de escolas públicas. O pedido de audiência cita agressões, punições desmedidas e outras violações em ambiente escolar.
1: Já no plenário, os senadores devem votar nesta semana o projeto de lei complementar que garante a manutenção de incentivos de tributos federais a pessoas jurídicas sem fins lucrativos, independentemente de sua qualificação.
2: A pauta de votações desta semana também inclui indicações para a representação do Brasil no exterior e para o Conselho Nacional de Justiça, aumento de prazo para contestar a autoria de crimes praticados no ambiente doméstico e ainda a criação da Política Nacional para Estudantes com Altas Habilidades ou Superdotação.
1: Guardar dinheiro no fim do mês ainda é um desafio para milhões de brasileiros endividados. Para estimular a criação de reservas financeiras e reduzir o superendividamento, um projeto em análise no Senado cria o chamado Estatuto da Poupança.
2: A proposta prevê mudanças no FGTS, incentivos ao hábito de poupar e novas regras para contratos de crédito. Os detalhes com a repórter Patrícia Oliveira.
14: A proposta do senador Confúcio Moura, do MDB de Rondônia, cria uma política de orientação para o consumo consciente, por meio de educação financeira, além de incentivos à poupança. Entre as medidas está a criação de prêmios para trabalhadores com saldo no FGTS e para bons pagadores. O projeto também prevê o direito ao arrependimento, com um prazo para reflexão de quem solicitar um empréstimo bancário antes que seja finalizado. Confúcio Moura destaca que facilidades como compras pela internet estimulam o consumo desnecessário por impulso e o endividamento pode levar a decisões arriscadas, como apostas online ou empréstimo consignado.
15: O crédito, que deveria funcionar como apoio momentâneo, passou a ocupar o espaço da renda. Virou ponte para atravessar o mês. Virou instrumento de sobrevivência.
14: O projeto ainda proíbe o aumento automático do limite do cartão ou do cheque especial. E as faturas deverão informar o valor total dos financiamentos em reais.
2: Com edição de Paula Gromba e trabalhos técnicos de João Lira, o Jornal do Senado fica por aqui. Acompanhe agora as notícias da Câmara dos Deputados. Boa noite.
1: Boa noite e até amanhã.

0: avança a proposta que cria a política de proteção às pessoas com ostomia.
1: Câmara analisa projeto que regulamenta a atuação do síndico profissional.
0: Deputados debatem obrigação do SUS aceitar exame em clínica privada.
1: Boa noite. Plenário pode votar projeto que obriga o SUS a aceitar exames feitos em clínicas privadas. Entenda na reportagem de Antônio Vital.
2: Ganhou o regime de urgência e pode ser votado a qualquer momento no plenário da Câmara, projeto que obriga o Sistema Único de Saúde, o SUS, a aceitar exames realizados em clínicas privadas. A justificativa é que isso poderia acelerar o tratamento de pacientes que enfrentam filas e demora na realização de exames no sistema de saúde público. A proposta condiciona a aceitação dos exames privados aos prazos de validade e padrões de qualidade a serem definidos pelo Ministério da Saúde. Com regime de urgência, o projeto pode ser votado diretamente no plenário da Câmara, sem passar pela análise das comissões permanentes da Casa. Mas a votação da urgência provocou debate no plenário. Deputados aliados ao governo criticaram a proposta, com o argumento de que os médicos do SUS hoje não são impedidos de aceitar esses exames e que, se o projeto virar lei, pode beneficiar pacientes que têm condições de pagar. Foi o que disse o deputado Jorge Sola, do PT da Bahia.
3: Não existe nenhuma barreira para que exames feitos na rede privada sejam utilizados pelo SUS. O que existe são critérios da qualidade dos exames que são realizados, serem confiáveis ou não. Esse projeto vai oficializar problemas graves, onde muitas vezes um paciente passa na frente de uma fila existente porque ele tem condição de pagar os procedimentos e diagnósticos.
2: O autor do projeto, o deputado Nicolas Ferreira, do PL de Minas Gerais, diz que o uso de exames feitos em clínicas privadas poderia resolver o problema das filas e atrasos no atendimento da rede pública.
4: Quero dizer bem claro que isso é um projeto técnico, um projeto que vem de uma demanda de pessoas reais que precisam de agilidade, tempo e recurso, que serão ali realmente beneficiados, porque ele pode fazer o exame privado e já chegar com o SUS com esse exame para poder ajudar no atendimento. Então, realmente a união tanto do SUS quanto da rede privada para poder melhorar a saúde no nosso país.
2: Ainda não há data para votação no plenário da Câmara do projeto que obriga o Sistema Único de Saúde a aceitar exames realizados em clínicas privadas. Da Rádio Câmara de Brasília, Antônio Vital.
5: Votação.
0: Câmara aprova projeto que garante acesso à reprodução assistida para mulheres em tratamento de câncer. A repórter Sofia Peçanha nos conta como deve funcionar.
6: A Câmara dos Deputados aprovou o projeto que estabelece a Política Nacional de Atenção Integral em Reprodução Humana Assistida. Apresentada pela deputada Isa Arruda, do MDB de Pernambuco, a proposta garante o acesso a serviços de reprodução assistida a mulheres em tratamento de câncer que possa afetar a sua fertilidade ou com diagnóstico de endometriose. Segundo a relatora na Comissão de Saúde, a deputada Jandira Fegari, do PSDB do Rio de Janeiro, a medida é necessária para garantir que a política, hoje baseada em portarias do Ministério da Saúde, tenha perenidade e aplicação uniforme em todo o país, oferecendo atendimento seguro a todas as pacientes.
7: A colaboração entre diferentes esferas é fundamental para assegurar a qualidade e a uniformidade dos serviços prestados, já que a governança colaborativa melhora os resultados de políticas públicas complexas como as da saúde.
6: O projeto prevê que o Sistema Único de Saúde, o SUS, assegure o acesso a serviços de reprodução assistida em todas as unidades federativas. Porém, quando a rede do SUS for insuficiente, o poder público poderá recorrer a serviços privados filantrópicos ou sem fins lucrativos. Além disso, o texto garante o acesso ao congelamento de óvulos e a outros serviços de reprodução assistida para mulheres que passam por tratamento de câncer, protegendo o direito à maternidade e à preservação da fertilidade antes de procedimentos que possam prejudicá-la, como afirma a deputada Jandira Fegari.
7: Dessa forma, a possibilidade de preservar a fertilidade oferece uma perspectiva positiva e um ganho significativo na qualidade de vida para as pacientes oncológicas, o que reduz o impacto psicológico associado à perda da capacidade de ter filhos biologicamente.
6: Quando a proposta estiver valendo como lei, todos os procedimentos de reprodução assistida deverão constar da tabela de procedimentos do SUS, garantindo financiamento adequado e acesso integral aos serviços. O projeto que garante acesso à reprodução assistida para mulheres em tratamento de câncer segue para análise do Senado. Da Rádio Câmara de Brasília, Sofia Peçanha.
5: Saúde.
1: Pessoas que passaram por um procedimento cirúrgico chamado ostomia são o foco de um projeto que está sendo examinado na Câmara. O repórter José Carlos Oliveira tem os detalhes.
8: avança na Câmara dos Deputados a proposta de criação da Política Nacional de Proteção às Pessoas com Ostomia, ou seja, aqueles pacientes que passaram por cirurgia para fazer uma abertura de ligação direta entre um órgão interno e o exterior do corpo. A intenção é garantir direitos, inclusão social e assistência integral a essas pessoas. A proposta do deputado Clodoaldo Magalhães, do PV de Pernambuco, já havia sido alterada na Comissão de Defesa dos Direitos das Pessoas com Deficiência. O texto ganhou ainda mais abrangência após a aprovação na Comissão de Trabalho, com relatoria da deputada Flávia Moraes, de Goiás.
9: A gente busca justamente abranger aos outros tipos de ostomia, então a gente trata da ostomia, tanto pode ser na traqueia, quanto pode ser no intestino, e também da situação daquela ostomia provisória, que é temporária, aquela que vai ficar por um tempo e depois ela fecha, e aquela que é constante, permanente, né? Então tudo isso requer cuidado diferenciado e a gente fez então esse detalhamento. E com isso a gente vai ter aí um marco legal importante em relação ao paciente ostomizado.
8: Entre os benefícios previstos estão distribuição gratuita e regular de equipamentos e materiais de ostomia pelo SUS, isenção de impostos sobre produtos e acessórios específicos para a ostomia, centros de referência especializados com atendimento multidisciplinar em todo o país, programas de reabilitação física e reinserção social e laboral, adaptação de banheiros públicos e campanhas de conscientização e educação. O texto ainda protege o paciente de demissão desde a indicação médica para a cirurgia até 12 meses após o retorno ao trabalho. Flávia Moraes comentou a importância da política nacional.
9: Projeto muito relevante, com certeza ele vai trazer uma dignidade, uma qualidade de vida muito diferente para esse paciente, que muitas vezes sofre constrangimento no local de trabalho por falta de adaptação, nos banheiros por falta de adequação.
8: A proposta de política nacional de proteção às pessoas com ostomia ainda vai passar pela análise das comissões de saúde, de finanças e tributação e de constituição e justiça. Da Rádio Câmara de Brasília, José Carlos Oliveira.
5: Trabalho.
0: Charles Fernandes, do PSD da Bahia, defende a votação urgente de proposta que regulamenta a aposentadoria especial dos agentes comunitários de saúde e de combate a endemias. O deputado afirma que o texto garante justiça e valorização aos trabalhadores.
10: O que que é esse projeto? Vai trazer a segurança jurídica, vai trazer uma segurança para todos os agentes comunitários de saúde, uma aposentadoria especial. Os homens com 52 anos e as mulheres com 50 anos. Os agentes comunitários de saúde, eles trabalham no dia a dia, caminhando nas ruas com poeira, com lama, com sol quente. Então, é necessário e é importante regulamentar a aposentadoria especial dos agentes comunitários de saúde.
1: Charles Fernandes lembra que os agentes comunitários de saúde e de combate a endemias prestam a primeira assistência às famílias, exercendo papel essencial na atenção básica ao acompanhar de perto a realidade dos bairros, das comunidades rurais e do interior do país.
5: Comissões.
0: É cada vez mais comum que condomínios tenham como síndico alguém que não mora no local. Por isso, a Câmara está examinando uma proposta que regulamenta a atividade do síndico profissional. A reportagem é de Luiz Cláudio Canuto.
11: Projeto aprovado na Comissão de Trabalho regulamenta a profissão de síndico profissional. O autor da proposta, deputado Paulo Alexandre Barbosa, lembra que o Código Civil de 2002 estabelece que a Assembleia do Condomínio pode escolher síndico que não more no condomínio para exercer a administração, o que possibilitou o surgimento do síndico profissional, uma alternativa cada vez mais comum nos condomínios brasileiros. Há, inclusive, empresas condominiais. Na opinião do deputado, isso mostra busca por mais profissionalismo na gestão condominial, além de resolver o problema de muitos condomínios onde ninguém quer assumir a função. O projeto mais profissionalismo na gestão condominial, além de resolver o problema de muitos condomínios onde ninguém quer

0: tecnólogo em gestão de condomínio ou graduação em administração ou direito, além de inscrições nos conselhos regionais de administração ou na OAB.
1: Surgiu a necessidade do Congresso Nacional regular essa atividade, esse projeto, logicamente. Nos interessou porque é um bom debate e nós conseguimos a aprovação, graças a Deus, unânime na criação da profissão de síndico profissional, protegendo a sociedade, porque a gente acha que tem que ter uma qualificação para se exercer, já que não é uma atividade tão simples. Ele tem que cuidar de terceirização de mão de obra, ele tem que cuidar de obras de engenharia, uma série de atividades que são atinentes à vida condominial. Então, nós aceitamos a profissão, por exemplo, de técnico em administração, que é nível médio, mas é o mínimo que a gente pode exigir de uma pessoa que vai cuidar de tantas vidas. Então, a gente acha que o projeto saiu redondo, agora ele segue a tramitação na Câmara e eu acho que ele com certeza vai ter um fim, porque é necessário regular essa profissão que já é exercida por uma série de pessoas.
0: O projeto que regulamenta a profissão de síndico profissional já está na Comissão de Constituição e Justiça. Da Rádio Câmara de Brasília, Luiz Cláudio Canuto.
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3: Segurança Pública.
4: Os deputados aprovaram participação social na elaboração de políticas no plano para enfrentar violência contra a mulher. Acompanhe na reportagem de Júlia Lopes.
5: A Câmara dos Deputados aprovou o projeto que assegura a participação de instituições da sociedade civil na elaboração das políticas de segurança previstas no Plano Nacional de Prevenção e Enfrentamento à Violência contra a Mulher. O projeto muda a Política Nacional de Segurança Pública e Defesa Nacional, que tem entre seus instrumentos o Plano de Enfrentamento à Violência contra a Mulher. A proposta do deputado Marangoni prevê que a participação da sociedade civil no plano tenha caráter opinativo e seja voltada principalmente à rede de atendimento à mulher. Entre as diretrizes do plano estão a proteção da família, o atendimento humanizado, a não revitimização da mulher, além da assistência às vítimas e seus familiares e o incentivo à denúncia. Para a relatora da proposta na Comissão de Defesa dos Direitos da Mulher, deputada Laura Carneiro, do PSD do Rio de Janeiro, a medida fortalece o combate à violência contra a mulher.
6: À disposição do Estado, nas suas três esferas, favorecer a atuação pela defesa da vida da mulher, com auxílio opinativo das instituições da sociedade civil, que dispõe de conhecimento e atuação sobre o tema, e estou convencida, portanto, que promoveremos avanços concretos na incorporação do olhar e da experiência da sociedade civil num problema da violência contra a mulher.
5: Atualmente, o Brasil conta com diversas ONGs que atuam na defesa dos direitos das mulheres, na promoção da igualdade de gênero e no enfrentamento à violência. Aprovado pelas comissões, o projeto amplia a participação da sociedade no Plano Nacional de Prevenção e Enfrentamento à Violência contra a Mulher, poderá seguir diretamente para o Senado, sem necessidade de votação pelo plenário. Da Rádio Câmara de Brasília, Júlia Lopes.
3: Política.
2: O Conselho de Ética da Câmara dos Deputados aprovou a suspensão de parlamentares envolvidos na ocupação da mesa diretora ocorrida em agosto de 2025. Para Chico Alencar, do PSOL do Rio de Janeiro, a medida é importante para a preservação do decoro e da democracia.
4: Chico Alencar destaca que o placar de 15 votos favoráveis e 4 contrários reflete o entendimento do colegiado sobre a gravidade da obstrução dos trabalhos da Câmara. O deputado também critica a oposição de operadores do direito que apoiam atos contra o Estado Democrático.
3: Justiça.
2: Boletins de ocorrência poderão ter o mesmo modelo em todo o país. A ideia é garantir que as informações importantes estejam no documento e facilitar a comparação dos registros de crimes entre os estados. A reportagem é de Maria Neves.
7: A Comissão de Segurança Pública da Câmara dos Deputados aprovou o projeto que exige a utilização de boletins de ocorrência padronizados por todos os integrantes do Sistema Único de Segurança

0: pública. Atualmente, cada estado adota um modelo próprio de coleta de dados sobre crimes. A proposta do deputado Eduardo Veloso, do Acre, determina ainda que os dados dos boletins de ocorrência sejam incluídos no Sistema Nacional de Informações de Segurança Pública, prisionais, de rastreabilidade de armas e munições, de material genético, de digitais e de drogas. De acordo com Eduardo Veloso, a padronização dos boletins de ocorrência vai possibilitar a uniformidade dos registros e garantir que todas as informações relevantes sejam coletadas. O parlamentar ainda defende que a centralização dos dados no Sistema Nacional de Informações de Segurança Pública vai permitir a análise mais detalhada das ocorrências, o que facilita a identificação de padrões e tendências de criminalidade. Com isso, ele acredita que será mais fácil, inclusive, combater o crime.
1: Essa proposta vai facilitar, padronizar e agilizar a ocorrência em si, fazendo com que a gente tenha também uma resposta mais rápida para o cidadão, vai fazer com que a polícia seja mais efetiva e vai fazer com que aqueles criminosos sejam capturados mais rápido, né? Porque hoje a gente tem uma dificuldade, principalmente nesses pequenos furtos, de uma interligação dos sistemas, e isso aqui vai fazer com qualquer que seja o tipo de ocorrência essa ligação. Então, eu acredito muito nessa proposta.
0: Ao defender a proposta, o relator deputado delegado Fábio Costa, do PP de Alagoas, também sustentou que a padronização e a integração dos dados vai facilitar a cooperação entre as forças de segurança e melhorar o combate à criminalidade. Para o parlamentar, a uniformização dos registros vai resultar em dados mais completos, consistentes e comparáveis entre os estados, o que melhora a qualidade das análises. Na opinião de delegado Fábio Costa, esses avanços vão abrir espaço para novas ferramentas de inteligência, estatística e monitoramento. Ele afirma ainda que, com isso, a administração pública poderá tomar decisões mais eficazes. O projeto que padroniza os boletins de ocorrência em todos os estados do país ainda será analisado pela Comissão de Constituição e Justiça. Da Rádio Câmara de Brasília, Maria Neves.
2: Turismo. A Câmara aprovou o projeto que cria a rota turística religiosa do Cariri, interligando os municípios cearenses de Juazeiro do Norte, Crato, Barbalha e Santana do Cariri. Autor da matéria, Yuri do Paredão, do MDB, afirma que a intenção é valorizar o patrimônio cultural e histórico da região.
3: Essa conquista fortalece a fé, valoriza a cultura do nosso povo e gera mais emprego, renda e oportunidades para a nossa região. O Cariri ganha ainda mais reconhecimento nacional como um dos maiores patrimônios religiosos e culturais do Brasil. Seguimos trabalhando com compromisso para levar mais desenvolvimento ao Cariri e a todo o Ceará.
4: O texto prevê que o governo federal poderá cooperar com o estado e os municípios para melhorar a infraestrutura e o atendimento aos romeiros que visitam os monumentos da fé. Yuri do Paredão acredita que o reconhecimento oficial vai atrair mais investimentos para o turismo religioso no Ceará.
2: Termina agora o Jornal Câmara dos Deputados com trabalhos técnicos de Everson Urani e apresentação de Val Monteiro e Márcio Aquilissardi. Uma boa noite para você.
4: Você fica com as notícias do Tribunal de Contas da União. Boa noite.
5: Minuto do TCU.
6: O Tribunal de Contas da União fez auditoria para avaliar o uso dos recursos federais destinados à Previdência Social em 2025. Neste ano, o programa deve movimentar cerca de 1 trilhão e 3 bilhões de reais. A Previdência é uma das maiores políticas públicas do país e garante aposentadorias, pensões e outros benefícios a milhões de brasileiros. A fiscalização analisou se os recursos estão sendo aplicados de forma eficiente e se contribuem para ampliar a proteção social e reduzir desigualdades. O TCU identificou que há espaço para melhorar a relação entre planejamento, monitoramento e execução das ações. Segundo a auditoria, o desafio é fazer com que o planejamento reflita com mais precisão os gastos e os resultados esperados. O tribunal fez recomendações para aprimorar a gestão e fortalecer a política.
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bendizendo o nome do Senhor, porque grandes coisas Ele fez em nosso favor. Obrigado, meu Deus. Obrigado, Senhor. Força nessa palma para o Senhor. Ele é digno de todo louvor, e de todo louvor, e de toda adoração.

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no início, o Espírito pairava sobre as águas. Paire sobre as nossas vidas. Paire sobre a nossa casa. Paire sobre a nossa família. Sobre os nossos medos, sobre os nossos conflitos. Sobre os nossos impossíveis, paira, Espírito. Trazendo esta calmaria, esta paz, que é o sinal concreto da sua presença. Quantos corações ansiosos, um mundo que já não sabe mais o que é ter paz, porque não há paz sem o Príncipe da Paz. Não há nenhum projeto de paz que se construa sem o Espírito Santo. Por isso nós te pedimos, pacifica os nossos corações, traz paz à nossa vida, à nossa casa, à nossa família. Fica em nós, porque nós somos sua casa, porque nós somos sua morada. Obrigado, Espírito Santo.